0: 658 escolas públicas estão conectadas dentro dos parâmetros adequados, que envolvem o acesso à energia elétrica adequada, o serviço de conexão à internet para uso pedagógico e a cobertura de Wi-Fi. Ao todo, foram 138.086 escolas públicas monitoradas. Os dados do painel de monitoramento do MEC apontam que quase 137 mil delas em todo o país estão com condições adequadas de energia elétrica para suporte de conectividade. O monitoramento também aponta que cerca de 80% desse total de escolas tem velocidade de internet adequada para atividades pedagógicas, enquanto quase 81% tem cobertura de rede Wi-Fi dentro dos parâmetros estabelecidos. Para avaliar as condições de conectividade das instituições, o Ministério utiliza o indicador Escolas Conectadas. A metodologia classifica as escolas em 6 níveis, a partir da análise conjunta das condições de energia, internet e Wi-Fi. Locução, Leôncio Almeida. Reportagem, Flávia Fernanda de Souza.
1: Uma rede vai monitorar a situação da educação especial inclusiva no Brasil.
2: O observatório será criado a partir de um edital que já está aberto.
1: A ideia é produzir indicadores e pesquisas para apoiar a criação de políticas públicas na área.
3: O edital vai criar o Observatório da Educação Inclusiva, rede que vai reunir universidades públicas de todo o país para estudar e acompanhar como está sendo oferecida a educação especial para estudantes com deficiência, transtornos e altas habilidades. Segundo Zara Figueiredo, secretária de Educação Continuada, Alfabetização de Jovens e Adultos, Diversidade e Inclusão do Ministério da Educação, existe hoje uma lacuna no monitoramento da educação especial brasileira e o observatório vem para cumprir essa função.
4: Hoje, nós não temos nenhuma base nacional atualizada com as informações sobre organismos e secretarias de políticas para as mulheres nos estados nem nos municípios. Logo, nós temos uma lacuna de informação no que se refere à estrutura destes organismos, à sua capacidade de gestão, às dificuldades que são enfrentadas no cotidiano da atuação destes organismos.
3: Na prática, o observatório vai reunir pesquisadores de diferentes regiões do Brasil para produzir informações sobre a educação inclusiva. A ideia é que, com esses dados, as políticas públicas sejam mais efetivas e direcionadas. As inscrições no edital estão abertas até o dia 5 de outubro. As instituições de ensino devem submeter as propostas para integrar o observatório. A coordenadora geral de formação docente e valorização das licenciaturas da CAPES, Lorena Lins, dá mais detalhes de como vai funcionar a rede.
5: Essa rede de instituições, ela vai ser selecionada pela CAPES por meio do edital que está aberto, e depois que essa rede tiver aprovada, né, em edital, então ela será a rede que vai monitorar, criar esses indicadores e fazer a avaliação dessas políticas.
3: Segundo Francisco Moraes da Costa Marques, coordenador-geral de avaliação, monitoramento e fortalecimento da política de diversidade do MEC, as instituições interessadas não devem deixar para enviar a proposta na última hora.
6: Porque a instituição, as instituições interessadas têm que apresentar a proposta já com a rede formada. Então tem todo um trabalho prévio que tem que ser feito agora, durante o período de inscrições, para construir essa rede.
3: O edital prevê 8 milhões de reais em bolsas e os projetos poderão durar até 36 meses. Mais informações sobre o edital, as inscrições e os valores das bolsas podem ser obtidas pelo e-mail obeduc.ei@caps.gov.br. Reportagem, Luciana Colares de Holanda.
2: E uma dica para quem quer abrir o próprio negócio e foi estudante do FIES, o Fundo de Financiamento Estudantil.
1: Está disponível uma linha de crédito especial para financiar atividades profissionais de quem se formou e está em dia com o pagamento do fundo.
2: O financiamento deve estar na fase de amortização há pelo menos 3 anos ou ter sido quitado a partir de janeiro desse ano.
1: A coordenadora-geral de Política Fiscal do Ministério da Fazenda, Ana Paula Garcia, explica que o crédito funciona como incentivo a quem está com o pagamento em dia.
7: Essa pessoa, ela terminou a graduação, está pagando direitinho, ela já mostrou que ela é uma ótima pagadora e está querendo dar um apoio para ela. Muitas das pessoas que estavam se chamando no FIES, que eram adquirentes, já eram empreendedoras.
2: O limite da linha de crédito para pessoa física é de R$80 mil, com até 60 meses para pagar e 6 meses de carência.
1: Já no caso de pessoas jurídicas, o crédito pode chegar até R$180 mil, com prazo de até 96 meses.
2: As contratações podem ser feitas pelo Banco do Brasil ou pela Caixa Econômica Federal.
1: Os gabaritos das provas do Exame Nacional para a Certificação de Competências de Jovens e Adultos, o INSEJA 2026, já podem ser consultados pelos participantes.
2: Os arquivos estão disponíveis no portal do Instituto Nacional de Estudos e Pesquisas Educacionais Anísio Teixeira, o INEP, e organizados por área de conhecimento.
1: Os resultados individuais serão divulgados em 14 de dezembro.
2: O INSEJA é destinado a jovens e adultos que não concluíram os estudos na idade apropriada, com participação voluntária e gratuita.
1: Para conferir, acesse ensejanacional.inep.gov.br.
2: Começa hoje nova etapa do Censo de Políticas para as Mulheres.
1: A iniciativa vai levantar a estrutura, o funcionamento, a capacidade e a atuação de órgãos públicos para o público feminino.
2: E as informações coletadas vão apoiar o planejamento, o monitoramento e o fortalecimento das políticas para as mulheres.
1: É o que explica Vanessa De Bortoli. Ela é secretária de Avaliação, Monitoramento e Gestão da Informação do Ministério das Mulheres.
4: Hoje, nós não temos nenhuma base nacional atualizada com as informações sobre organismos e secretarias de políticas para as mulheres nos estados nem nos municípios. Logo, nós temos uma lacuna de informação no que se refere à estrutura destes organismos, à sua capacidade de gestão, às dificuldades que são enfrentadas no cotidiano da atuação destes organismos. Logo, o censo, ele vem com o objetivo de cobrir essa lacuna e, para isso, serão convidados mais de 2 mil organismos e secretarias de políticas para as mulheres no Brasil.
2: O link para preenchimento está sendo enviado pelo Ministério das Mulheres. Quem não recebeu, pode solicitar um novo envio para o e-mail censo@mulheres.gov.br.
1: O prazo para preenchimento do questionário vai até 5 de outubro de 2026.
2: Este mês é conhecido como Setembro Amarelo, uma campanha nacional de valorização da vida e de proteção à saúde mental.
1: Quem precisa de cuidados pode acessar diferentes serviços no Sistema Único de Saúde.
2: É o que vamos ouvir agora na reportagem de Márcia Fernandes.
8: Na região da Ponte Alta, no Gama, a 40 minutos do centro de Brasília, uma fila de pessoas aguarda atendimento no CAPS, Centro de Atenção Psicossocial. Esses locais reúnem diferentes serviços voltados para a saúde mental. Além de psicólogos e psiquiatras, também contam com o trabalho de enfermeiros, terapeutas ocupacionais e assistentes sociais. Essa unidade do Gama disponibiliza ainda outras atividades, como crochê e pintura. A gerente do CAPS, Adriana Câmara, explica que a avaliação de cada paciente é feita de forma individual.
9: O paciente chega e ele é avaliado por uma equipe multi, né? E dessa avaliação a gente ver a demanda dele, se realmente é demanda para CAPS ou se ele pode ser referenciado para a rede. Então a gente vai avaliando, né? Se ele deixou de ter a vida dele minimamente, né, fazer as coisas básicas, então a gente começa a construir um plano terapêutico com ele.
8: Pacientes com problemas relacionados a jogos e apostas e dependentes químicos também encontram acolhimento nos CAPS. Esses centros fazem parte de uma rede de cuidados de promoção da saúde mental, que funciona de forma articulada, de acordo com o diretor do Departamento de Saúde Mental, Álcool e Outras Drogas, do Ministério da Saúde, Marcelo Quimatti.
10: A área de saúde mental, hoje, é a maior preocupação de saúde do brasileiro. Ela envolve muitos fenômenos diferentes, muitas formas de expressar. Então, a rede de urgência e emergência, ela tem um componente de atenção à saúde mental, os consultórios na rua têm um campo forte de atuação de saúde mental junto à população em situação de rua. De uma forma geral, todo o Sistema Único de Saúde, os dispositivos, eles têm um componente de atuação na saúde mental e que funcionam de uma forma articulada e serviços que têm uma especificidade maior.
8: Quando o sofrimento psíquico for persistente, prejudicar a rotina, os estudos, o trabalho ou as relações, é importante buscar atendimento nas unidades básicas de saúde ou direto direto no Centro de Atenção Psicossocial. O atendimento pode ser iniciado por escolha própria ou por meio de encaminhamento de outros serviços da rede. Lembrando que o SUS também oferece consultas por teleatendimento em saúde mental para mulheres em situação de violência, mães atípicas e cuidadoras de pessoas com deficiência ou doenças raras. Reportagem Márcia Fernandes.
1: Serviços mediados por aplicativos e plataformas digitais já mobilizam 2 milhões de pessoas no mercado de trabalho.
2: É o que apontam dados da Pesquisa Nacional por Amostra de Domicílios Contínua, divulgados hoje pelo IBGE.
1: Os números mostram um crescimento de 17% desse ramo no terceiro trimestre de 2025.
2: A pesquisa considera trabalhadores que usam plataformas para oferecer serviços profissionais e também os chamados serviços gerais, como pequenos reparos e limpezas domiciliares.
1: Desse total, mais da metade atua no transporte particular de passageiros. O técnico da pesquisa PNAD Contínua, Gustavo Fontes, destaca essa expansão.
11: No Brasil, em 2025, havia aproximadamente 2 milhões de pessoas que realizavam trabalho por meio de plataformas digitais de serviços. Analisando por tipos de aplicativos de serviços, o maior contingente, né, de plataformizados exercia o trabalho por meio de aplicativos de transporte particular de passageiros. Em seguida, vinham os aplicativos de entrega, né? Observamos que houve um importante crescimento de 9,1% em comparação a 2024. Observa-se um predomínio, né, de trabalhadores por conta própria, né? Quase 87% dos plataformizados. E analisando o perfil sociodemográfico, né, dos ocupados plataformizados no trabalho principal, observa-se que mais de 80% desses trabalhadores eram homens, enquanto as mulheres eram apenas 15,6%.
2: No mês de agosto de 2026, o Brasil vendeu para fora um volume maior do que comprou.
1: O saldo da chamada balança comercial ficou em 7 bilhões e 394 milhões de dólares e registrou um crescimento de 23,8% em relação ao mesmo mês do ano anterior.
2: O desempenho foi impulsionado pelo crescimento das exportações no mês, que avançaram quase 12,2%, com destaque para agropecuária, indústria extrativista e de transformação.
1: De janeiro a agosto, a balança apresentou um superávit de mais de 55 bilhões de dólares, com um aumento de 28,2%.
2: Vacine o seu bichinho contra a raiva.
1: Campanha tem como foco as regiões de fronteira, em cooperação com os países vizinhos.
2: A vacinação contra a raiva em cães e gatos é obrigatória por lei no Brasil.
1: A meta é imunizar 28 milhões de animais em todo o país.
12: O objetivo da mobilização é vacinar cães e gatos contra a raiva, principalmente na região de fronteira. De acordo com o diretor do Departamento de Doenças Transmissíveis do Ministério da Saúde, Francisco Edilson Ferreira, a campanha está em andamento em 23 estados, mas com atenção especial ao Acre, Rondônia e Mato Grosso do Sul.
13: A região da fronteira é uma região mais vulnerável para que a gente possa ter reintrodução do vírus, da variante canina, que a gente chama, que é o vírus da variante 1 e 2 da raiva, e que circula ainda em países vizinhos como Bolívia e Peru. Então, o objetivo dessa mobilização é a gente garantir uma cobertura vacinal boa nos nossos municípios de fronteira e, ao mesmo tempo, também mobilizar os países vizinhos a também manter essas coberturas altas.
12: O diretor Francisco Edilson lembra que a meta é imunizar 28 milhões de animais em todo o país e que a vacina é a melhor forma de proteção.
13: Para que evite que eles possam adoecer. E a raiva é uma doença praticamente 100% letal após a manifestação de sinais clínicos. Então, o animal morre, então a gente protege a saúde dos animais e, consequentemente, também a gente protege o ser humano para que, caso um ser humano entre em contato com um animal e seja agredido, esse animal, a gente tem um risco bem menor dele estar infectado e poder também provocar a doença no ser humano.
12: Há 10 anos, o Brasil não registra a circulação da variante canina da raiva. Os 37 casos de raiva humana ocorridos na última década estão associados a variantes silvestres e grande parte deles tem o envolvimento de morcegos. Mesmo assim, é importante manter em dia a vacinação de cães e gatos e a vigilância de animais suspeitos, como explica o veterinário Márcio Bicalho.
14: É muito comum fazendas, cidades muito próximas a áreas ambientais onde você tem esses animais aí as pessoas têm a mania de deixar o animal solto, né? Criar o cão e o gato à vontade, bicho ambiente. Esses animais entram na área de mata, têm contato com os animais doentes e trazem o vírus para casa. Ou como cego, trazem o vírus para casa.
12: A raiva pode ser letal se não for tratada imediatamente. Em caso de mordida, arranhão ou contato de risco com a saliva de mamíferos, a orientação é lavar o local com água e sabão e procurar um serviço de saúde o mais rápido possível, mesmo que o ferimento pareça pequeno. Reportagem Graziele Bezerra.
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2: Hoje vamos viajar pela Estrada Real, que tem 1.630 quilômetros, passando por Minas Gerais, Rio de Janeiro e São Paulo.
1: Ela é muito mais do que um caminho antigo, é um pedaço da história do Brasil que continua vivo.
2: Reconhecida como Monumento Nacional em 2023, a rota guarda as marcas do período colonial, do ciclo do ouro e dos momentos importantes da formação do país.
1: E às vésperas do 7 de setembro, a Estrada Real também ajuda a contar a história de caminhos por onde passaram riquezas, pessoas, ideias e movimentos que ajudaram a transformar o Brasil.
16: Antes do carro, do ônibus e das estradas asfaltadas, era por aqui que viajantes tropeiros e aventureiros cruzavam as montanhas de Minas. Símbolo do auge da mineração, a Estrada Real passa por mais de 180 cidades de Minas Gerais, Rio de Janeiro e São Paulo. Hoje, esses antigos caminhos formam uma das grandes rotas de turismo histórico do Brasil. São mais de 1.600 quilômetros, divididos em quatro caminhos: o velho, o novo, o dos diamantes e o do Sabarabuçu. Reconhecida pelo governo federal em 2023 como Monumento Nacional, a Estrada Real nasceu ainda no período colonial. A coroa portuguesa oficializou os caminhos usados para levar o ouro e diamantes das regiões mineradoras até os portos. Séculos depois, o que era caminho de exploração virou roteiro de descoberta. E tem até passaporte para quem quiser registrar a viagem. Gratuito. O passaporte Estrada Real pode ser usado nas versões física ou virtual. Pelo caminho, o viajante coleciona carimbos nas cidades da rota. A influenciadora digital Graziela Guimarães fez a viagem com o marido e, segundo ela, depois do primeiro carimbo, fica difícil parar.
17: Nós nos cadastramos, né, no site da Estrada Real para ter direito ao passaporte, para experiência ser bacana mesmo. A Estrada Real, ele disponibiliza, né, o PDF mostrando todas as cidades que você consegue pegar esse carimbo. A gente conseguiu 21 carimbos passando nas cidades.
16: Mas é só deixar os centros históricos para perceber que a Estrada Real não é apenas uma viagem ao passado. É o que conta o guia Felipe Bezerra sobre a Serra do Espinhaço.
18: E a gente tem uma aula de geografia a céu aberto nessa viagem o tempo inteiro. Porque o que o Espinhaço faz? O Espinhaço, ele divide tudo que está à direita da cordilheira do Espinhaço, é a Mata Atlântica. No alto da serra são os campos rupestres. E à esquerda da serra começa o Cerrado Brasileiro. Então, no mesmo dia, você consegue sair do Cerrado, atravessar um campo de altitude e descer para a Mata Atlântica.
16: Há coisas que não aparecem no mapa. Pertinho de Diamantina fica a Ervanaria de Marcos Guião. Há 25 anos, ele recebe curiosos pelos aromas e propriedades medicinais de espécies da região.
19: Eu costumo dizer que lá é um jardim de delícias, né? Porque você experimenta uma planta, você sente o cheiro de outra. Ah, essa é doce, essa é azeda, essa é amarga, essa boca é salgada. E aí você vai, né? É uma viagem, né? De que a gente chama de testes dos sentidos, né? Você vai ver o cheiro, você vai ver a cor, você vai ver o gosto. Então, o tempo todo é uma área pequena que você faz um passeio que termina no pé da cachoeira da cidade.
20: Ei, trembão!
16: Na Estrada Real, cada um pode escolher o caminho, o ritmo e a experiência. Pode ser de carro, a pé, de bicicleta, uma trilha, uma mesa com comida mineira. Talvez seja essa a melhor lembrança que o viajante leva da Estrada Real, que alguns caminhos não servem apenas para levar a um destino. Segundo o guia Felipe Bezerra, servem para a gente descobrir o que existe pelo caminho.
18: Os principais atrativos que eu brinco, que são os diamantes do caminho e o ouro do caminho, são as pessoas. São as pessoas com quem a gente convive, com quem a gente apresenta, porque acaba que elas são tão atrativas para quem recebe, quanto quem recebe é atrativo para elas, sabe?
16: Com sonorização de Reinaldo dos Santos, reportagem Karine Melo.
2: Na próxima sexta-feira, a gente continua a nossa viagem pelo Brasil. Nossa parada será no Parque Nacional da Serra da Capivara, no Piauí.
1: Criado em 1979, o local foi reconhecido como Patrimônio Cultural da Humanidade pela Unesco em 1991.
2: E essas foram as notícias do governo federal.
1: Fique agora com as notícias do Poder Judiciário e do Congresso Nacional. Boa noite, um bom fim de semana.
2: A gente volta segunda-feira. Boa noite.
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21: Presidente do Supremo participa de cerimônia no Planalto de criação de fundos para a Justiça Federal e STJ.
22: Justiça barra candidatura de José Roberto Arruda ao governo do Distrito Federal.
21: Patroa que mantinha empregada doméstica em regime de trabalho escravo volta a ter o nome na lista suja do governo.
22: Boa noite, eu sou Arthur Filho.
21: E eu sou Walter Lima.
22: O presidente do STF, do CNJ, ministro Edson Fachin, participou na manhã de hoje de uma cerimônia no Palácio do Planalto para a sanção de leis que criam e reestruturam fundos especiais do sistema de justiça, com destaque para o Fundo Especial da Justiça Federal e o Fundo Especial do Superior Tribunal de Justiça.
21: Ao final do discurso que fez durante evento no Planalto, o ministro Edson Fachin fez um pronunciamento sobre o momento vivenciado pelo Supremo Tribunal Federal. Vamos ouvir.
23: As instituições da República precisam ser preservadas. Nenhuma autoridade está acima da Constituição. Nenhum poder está acima da lei. Não haverá precipitação, mas tampouco omissão. A resposta institucional será firme, proporcional e rigorosa. Os acontecimentos recentes demonstram o acerto e a urgência de três metas de nossa gestão: a adoção de um código de ética, o fim do inquérito das fake news e a modernização do sistema de justiça.
22: Sancionada hoje a nova lei de custas da Justiça Federal e do Superior Tribunal de Justiça.
21: O presidente do STJ, ministro Luiz Felipe Salomão, participou da cerimônia com outras autoridades dos três poderes. Fátima Uchoa.
24: Segundo o ministro Salomão, a nova lei atualiza um modelo vigente há mais de duas décadas e contribui para ampliar o acesso da população à Justiça Federal, inclusive estabelece critérios para a gratuidade da justiça. Ele ainda destacou que a mudança busca ampliar o acesso aos serviços oferecidos, por exemplo, ao aposentado, à mãe que pede o benefício para o filho com deficiência, ao agricultor familiar e ao pescador artesanal. Ainda segundo o presidente do STJ, a nova lei protege os mais vulneráveis, estabelece a cobrança proporcional das custas processuais para causas de maior valor e transforma os recursos arrecadados em serviços para a sociedade.
22: Após acolher pedido do Ministério Público Eleitoral, Justiça barra candidatura de José Roberto Arruda ao governo do Distrito Federal.
21: O candidato foi considerado inelegível em razão de 6 condenações por improbidade administrativa. Vanessa Pereira.
25: A decisão do Tribunal Regional Eleitoral do Distrito Federal considera 6 condenações do ex-governador por atos dolosos de improbidade administrativa. Segundo o tribunal, as condenações são sucessivas e autônomas, por isso foi aplicada a regra que limita a restrição dos direitos políticos a até 12 anos. O tribunal apontou que a inelegibilidade pode ser contada a partir de 2018 ou da condenação mais recente, de junho de 2026. A defesa ainda pode recorrer ao TSE. Até uma decisão definitiva, Arruda pode continuar em campanha, inclusive no horário eleitoral.
22: Patroa que mantinha a mulher em condição análoga à escravidão volta a ter nome na lista suja do trabalho escravo.
21: A decisão é do Tribunal Superior do Trabalho. Marla Lacerda.
3: A empregadora, esposa de um desembargador em Santa Catarina. Ela mantinha em casa uma empregada doméstica que não recebia salário nem tirava folga. Essa situação fez o nome da patroa parar na lista suja do governo federal, mas o Tribunal Regional do Trabalho retirou. Diante disso, a Advocacia Geral da União acionou o TST, que anulou o processo do TRT, fazendo o nome da patroa voltar à lista suja.
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22: A você, uma boa noite.
21: Tenha um ótimo fim de semana.
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5: Eu sou Paula Groba e estes são os destaques de hoje do Jornal do Senado, que começa agora. Senado aprova a proposta que reduz juros do seguro rural. Avançam novas regras para publicidade de apostas online. Sugestão de cidadão vira projeto para regulamentar psicoterapia. Boa noite. Para quem vive da produção no campo, ter acesso a crédito e proteção contra prejuízos pode fazer toda a diferença. Para facilitar esse acesso, o Senado aprovou uma proposta que reformula o seguro rural no Brasil, com previsão de juros menores e prioridade para produtores em operações de crédito. A medida também muda as regras de acesso ao seguro. Repórter Pedro Pince.
6: O custo do seguro será bancado por um fundo com recursos públicos, chamado de Fundo Catástrofe. Ele está previsto em lei desde 2010, mas nunca funcionou por falta de recursos contínuos e de regulamentação. Agora, o projeto busca suprir essa lacuna e prevê a administração do fundo por pessoa jurídica, da qual poderão participar, na condição de cotistas, as sociedades seguradoras, as sociedades cooperativas de seguros, as sociedades resseguradoras, empresas da cadeia produtiva do agronegócio e cooperativas da produção agropecuária. O texto também cria novos benefícios para as operações de crédito rural que têm a proteção do seguro. As mudanças feitas pela Câmara foram principalmente para detalhar as regras do seguro quando ele for usado como garantia em empréstimos rurais. A autora da proposta, a senadora Tereza Cristina, do Progressistas de Mato Grosso do Sul, lembrou que os produtores rurais esperavam a aprovação da proposta.
7: Ou seja, o seguro rural, com certeza, ele vai contribuir para a estabilidade da renda agrícola, e é isso que nós precisamos. E para também a segurança alimentar do nosso país, reduzindo a vulnerabilidade do produtor, estabilizando as cadeias produtivas e fortalecendo a resiliência do setor frente às mudanças climáticas.
6: Para contar como garantia de empréstimo do setor rural, o banco poderá exigir que a apólice de seguro contenha algumas cláusulas específicas, como cessão fiduciária, em que o devedor transfere temporariamente a titularidade de um direito ou crédito ao credor até que a dívida seja paga. O texto segue agora para a sanção presidencial.
5: Senadores também aprovaram regras mais claras para a regularização de propriedades embargadas por crime ambiental. Pelo projeto, se o órgão ambiental não se manifestar sobre o acordo de regularização em 60 dias, o proprietário pode voltar a produzir. Repórter Raíssa Abreu.
9: A proposta teve como relator o senador Zequinha Marinho, do Podemos do Pará, e prevê que o órgão ambiental informe os proprietários infratores sobre a possibilidade do acordo de regularização logo na notificação da irregularidade. Com 60 dias sem resposta do órgão ambiental, o produtor volta à atividade. O autor, senador Sérgio Petecão, do PSD do Acre, disse que a medida vai beneficiar especialmente os pequenos produtores.
26: Hoje, os órgãos dão-lhe um embargo de gaveta de 3, 4, 5 anos, essa pessoa fica totalmente impossibilitada de fazer qualquer coisa. Porque, da forma que nós estamos hoje, é uma luta desigual com o nosso produtor.
9: O projeto foi enviado à Câmara dos Deputados.
5: Na Amazônia, chegar até uma escola pode ser um desafio. Grandes distâncias, transporte difícil e falta de infraestrutura são alguns dos obstáculos enfrentados pela educação na região. Para levar em conta essas diferenças, a Comissão de Assuntos Econômicos aprovou a criação do Fator Amazônico para a Educação Básica. A proposta prevê que a distribuição de recursos federais considere as particularidades da Amazônia Legal. Repórter Marcela Cunha.
8: A proposta cria um índice, o Fator Amazônico, para que a distribuição de recursos federais leve em conta características como as grandes distâncias, a baixa densidade populacional e as dificuldades de transporte e infraestrutura. Durante a discussão, o senador Oriovisto Guimarães, do PSDB do Paraná, questionou se o aumento dos recursos destinados à Amazônia poderia reduzir o que é aplicado em outras regiões. Relator do projeto, o senador Eduardo Braga, do MDB do Amazonas, afirmou que a proposta pretende considerar os custos específicos sem prejudicar os demais estados.
10: Imagine o transporte escolar em um estado que tem 1,5 milhão de quilômetros quadrados e com um vazio demográfico tão grande. Isso, obviamente, não tirará recurso de outras regiões.
8: O índice será aplicado ao Fundeb e a programas federais de alimentação e transporte escolar, transferência direta de dinheiro às escolas, educação infantil e infraestrutura, entre outros. A proposta segue agora para a Comissão de Educação, onde será analisada em decisão final.
5: Elas estão nas redes sociais, nos uniformes de times e até em propagandas com influenciadores, as apostas online. Mas esses tipos de jogos podem ganhar novas regras de publicidade e de proteção aos cidadãos. A Comissão de Ciência e Tecnologia aprovou um projeto que proíbe propagandas e patrocínios de bets e cria mecanismos para limitar perdas e evitar o jogo compulsivo. As informações com Patrícia Oliveira.
11: O texto proíbe propaganda de apostas em rádio, televisão, redes sociais e outras plataformas, além do patrocínio a clubes, competições esportivas, atletas e influenciadores. A proposta também prevê mecanismos de proteção, como autoexclusão, limites de depósitos e perdas e alertas sobre os riscos do jogo compulsivo. Outra novidade, destacada pelo relator, senador Alessandro Vieira, do MDB de Sergipe, é a classificação de jogos considerados de risco excessivo à saúde, que terão a oferta proibida, como os de ciclos rápidos e repetitivos e de resultados aleatórios, que estimulam o jogador a continuar apostando.
12: Consiste no deslocamento do foco regulatório da mera comunicação comercial para o desenho do produto.
11: O projeto também cria um novo tipo de crime para quem divulgar apostas de operador que não seja autorizado. Para influenciadores, atletas e pessoas famosas, a pena poderá ser maior. A proposta segue para análise da Comissão de Assuntos Sociais.
5: Afinal, quem é que pode exercer a psicoterapia no Brasil? Essa é a discussão que chega agora ao Senado. Uma sugestão apresentada por um cidadão, que restringe a prática a psicólogos e psiquiatras, foi transformada em projeto de lei pela Comissão de Direitos Humanos e Legislação Participativa. A reportagem é de Márcio Maturana.
13: A psicoterapia só poderá ser praticada por psicólogos e psiquiatras, segundo uma sugestão de cidadão que virou projeto de lei e começa a ser discutida agora no Senado. A sugestão legislativa apresentada no portal E-Cidadania em 2024 por Ícaro de Almeida Vieira foi aprovada na Comissão de Direitos Humanos com parecer favorável da senadora Mara Gabrilli, do PSD de São Paulo.
14: Restringir o exercício de tais práticas a esses profissionais contribuirá para garantir que as intervenções que não são isentas de riscos aos pacientes sejam balizadas pelos pressupostos científicos da psicologia e da psiquiatria.
13: Qualquer cidadão pode apresentar ideia legislativa no portal senado.leg.br/e-cidadania. Se receber pelo menos 20 mil apoios em 4 meses, vira sugestão legislativa e é analisada pela Comissão de Direitos Humanos. Se aprovada, se transforma em projeto de lei.
5: Trabalhos técnicos de Eliseu Caires, o Jornal do Senado fica por aqui. Acompanhe agora as notícias do Tribunal de Contas da União e da Câmara dos Deputados. Boa noite e um bom fim de semana.
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2: O Tribunal de Contas da União avaliou a oferta e a demanda profissional nas áreas de ciência, tecnologia, engenharia e matemática no Brasil. A auditoria mostrou que o país tem dificuldades para formar e aproveitar esses profissionais. A fiscalização apontou baixa qualidade da formação básica, pouca procura pelo ensino técnico e altas taxas de evasão em cursos de nível superior. O TCU também identificou que a formação oferecida pelas instituições de ensino nem sempre atende às necessidades.

0: no Rio e em Minas Gerais.
1: Boa noite. A Câmara aprovou a criação de 3 universidades federais. O repórter Marcelo Lascher traz mais informações sobre as novas unidades de ensino superior.
2: A Câmara dos Deputados aprovou projetos do governo que criam 3 novas universidades federais. Um dos projetos aprovados transforma os Centros Federais de Educação Tecnológica de Minas Gerais e do Rio de Janeiro, respectivamente, na Universidade Federal de Ciência e Inovação de Minas Gerais e na Universidade Federal de Ciência e Inovação do Rio de Janeiro. As 2 novas instituições vão atuar no nível superior e na formação profissional técnica de nível médio. As novas universidades vão aproveitar a estrutura já existente. Tanto o CEFET de Minas Gerais quanto do Rio de Janeiro têm unidades em 8 municípios. De acordo com o governo, transformar CEFETs em universidades favorece parcerias, obtenção de recursos e novos programas de pós-graduação. O relator, deputado Rogério Correia, do PT de Minas Gerais, resumiu os objetivos da proposta.
3: A proposição lista os objetivos das instituições e reafirma o compromisso em atuar a um nível superior, mas também na formação profissional técnica de nível médio.
2: O plenário também aprovou o projeto que cria a Universidade Federal da Fronteira Norte. A instituição será criada a partir do desmembramento da Universidade Federal do Amapá, a Unifap, e será sediada no município de Oiapoque. A justificativa do governo ao propor o desmembramento da Unifap e criação da Universidade Federal da Fronteira Norte é a necessidade de expandir as atividades acadêmicas que contribuam para o desenvolvimento da região. A proximidade da fronteira com a Guiana Francesa também foi apontada como importante para fortalecer a cooperação acadêmica e científica entre Brasil e França. Outra justificativa é a demanda por profissionais capacitados para a pesquisa de petróleo na costa do Amapá. De acordo com o governo, a criação da nova universidade não terá impacto orçamentário este ano, já que vai aproveitar a estrutura já existente. Já para o ano que vem e 2028, os gastos são estimados em R$20 milhões por ano, recursos que serão previstos no orçamento. A criação das 3 universidades foi criticada pela oposição, como o deputado Luiz Carlos Raul, do Podemos do Paraná.
4: Evidentemente, meu partido não vai ser contra a criação de uma universidade. Mas cá entre nós, né? O projeto chegou dia 10 de agosto, dentro do período eleitoral. É evidente um projeto eleitoreiro.
2: Já deputados da base do governo defenderam a necessidade de criação de novas universidades federais, principalmente no interior. Foi o que disse o deputado Chico Alencar, do PSOL do Rio de Janeiro.
5: Então é muito importante tomarmos essas medidas nesse sentido, de constituir uma universidade que opere nos ditames constitucionais, ensino, pesquisa e extensão e gestão democrática.
2: Os projetos que criam a Universidade Federal da Fronteira Norte e as Universidades Federais de Ciência e Inovação de Minas Gerais e do Rio de Janeiro seguiram para análise do Senado. Da Rádio Câmara de Brasília, com informações de Antônio Vital, Marcelo Larcher.
1: Depois de passarem na Câmara, os projetos que criam as universidades federais também foram aprovados pelo Senado e enviados à sanção presidencial.
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7: Saúde.
8: Dr. Fernando Máximo, do PL de Rondônia, repudia restrições da Anvisa ao uso da polilamina, desenvolvida pela cientista Tatiana Sampaio após 30 anos de pesquisas. Produzida a partir de uma proteína extraída da placenta, a substância tem potencial para regenerar a medula espinhal.
1: De acordo com o Dr. Fernando Máximo, a Anvisa limitou a aplicação da molécula a 72 horas após o trauma e a certas lesões. O parlamentar cita casos de recuperação após meses do acidente e defende o acesso ao tratamento experimental.
7: Previdência.
8: A Comissão de Previdência Social e Família aprovou o projeto que cria o Auxílio Mãe Atípica e estabelece um benefício de R$600 mensais. Carla Dixon, do PL do Rio Grande do Norte, comemora a aprovação, mas defende que o valor seja elevado para um salário mínimo.
1: A deputada quer garantir ainda o acesso à assistência e a outros benefícios sociais, ampliando a proteção a famílias com casos de neurodivergência. Carla Dixon observa que as mães atípicas precisam de apoio efetivo, já que enfrentam abandono, perda de emprego e falta de terapias.

0: trabalho.
1: A Câmara aprovou dois projetos que fortalecem a estrutura da Justiça do Trabalho nos estados do Ceará e do Rio Grande do Sul. O repórter Antônio Vital acompanhou a votação.
2: A Câmara dos Deputados aprovou dois projetos que ampliam a estrutura da Justiça do Trabalho. Os dois foram enviados ao Congresso pelo Tribunal Superior do Trabalho. Um deles autoriza a criação de 51 cargos no Tribunal Regional do Trabalho da 7ª Região, sediado em Fortaleza, no Ceará. A proposta prevê 5 vagas de juiz do trabalho substituto, 31 de analista judiciário e 15 de técnico judiciário. As despesas são estimadas em R$12 milhões. O segundo projeto aumenta o quadro do Tribunal Regional do Trabalho da 4ª Região, com sede em Porto Alegre, no Rio Grande do Sul. O texto prevê a criação de 16 vagas para juízes do trabalho substitutos, 7 cargos em comissão e 165 funções comissionadas. A medida também transforma 48 cargos de chefia de gabinete em cargos de assessor. O custo anual é de R$18 milhões. Nos dois casos, a justificativa é de que as varas do trabalho apresentam déficit de pessoal e enfrentam aumento constante de ações judiciais. As duas propostas renderam debate no plenário. O deputado Kim Kataguiri, do Missão de São Paulo, criticou o aumento de gastos.
3: A gente está falando aqui de criar mais cargos dentro da justiça trabalhista, que é o ramo da nossa justiça, dos mais ineficientes que nós temos hoje. E, mais uma vez, eu acho que este plenário tem de se comprometer a não criar mais nenhum cargo no judiciário brasileiro, considerando que nós temos um judiciário mais caro do mundo.
2: O governo defendeu a aprovação dos dois projetos, como explicou o deputado Bongás, do PT do Rio Grande do Sul.
4: Que se trata de estruturação das varas do trabalho. O que nós temos ouvido muitas vezes, e quando essa casa votou a reforma trabalhista, ela tratou de anular proteção para os trabalhadores. Então, nessa situação, nós defendemos para que a estrutura da Justiça do Trabalho, ela seja forte para garantir direitos.
2: Os dois projetos serão encaminhados para análise do Senado. Da Rádio Câmara de Brasília, Antônio Vital.
5: Talíria Petroni, do pessoal do Rio de Janeiro, defende o fim da escala 6x1 como parte da luta histórica pela redução da jornada de trabalho. A deputada lembra que a Constituição reduziu a jornada semanal de 48 para 44 horas, apesar das previsões de que a mudança provocaria desemprego.
1: Talíria Petroni avalia que os ganhos de produtividade e os avanços tecnológicos devem permitir mais tempo livre aos trabalhadores sem redução salarial. Ela cita acidentes, mortes e afastamentos por transtornos mentais relacionados ao trabalho para reforçar a necessidade de combater a sobrecarga.
5: Reginaldo Lopes, do PT de Minas Gerais, acredita que a redução da jornada de trabalho para 40 horas semanais trará mais qualidade de vida e produtividade. O deputado ressalta que o descanso é fundamental para prevenir afastamentos e permitir o convívio familiar e a qualificação.
1: De acordo com o Reginaldo Lopes, a medida beneficia principalmente trabalhadores vulneráveis e sem força sindical. O parlamentar também afirma que não há estudos técnicos que comprovem que a redução da jornada trará prejuízos econômicos ao país.
0: Relações Exteriores.
5: O plenário da Câmara aprovou acordo internacional voltado para impedir a pesca ilegal. Confira os detalhes com a repórter Ana Raquel Macedo.
6: A Câmara dos Deputados aprovou o texto do acordo internacional assinado pelo Brasil, destinado a impedir a pesca ilegal. É o primeiro acordo internacional sobre o assunto, com foco específico no controle dos portos como ferramenta de combate à pesca ilegal, não declarada e não regulamentada. Esse tipo de atividade ilegal prejudica os ecossistemas marinhos e os meios de subsistência das comunidades que dependem da pesca. O acordo foi assinado em 2009, na Conferência da Organização das Nações Unidas para a Alimentação e a Agricultura, a FAO, na Itália. De acordo com o organismo internacional, a pesca ilegal é responsável pela captura de 11 a 26 milhões de toneladas de pescados por ano, com perdas econômicas anuais entre 10 e 23 bilhões de dólares. Os países que assinaram o acordo se comprometem a impedir que embarcações envolvidas em pesca ilegal utilizem portos ou desembarquem suas cargas, o que dificulta a entrada do pescado de origem ilícita nos mercados nacionais e internacionais e reduz os incentivos econômicos à continuidade dessas operações. Se houver prova suficiente da atividade ilegal, o país deve não só recusar a entrada ou o uso do porto, mas também comunicar aos demais países e organizações competentes sobre o ocorrido. De acordo com o relator do texto, o deputado Alencar Santana, do PT de São Paulo, a adesão ao acordo é estratégica para o Brasil. Do ponto de vista ambiental, fortalece os instrumentos de conservação dos recursos marinhos. E do ponto de vista econômico, protege a pesca artesanal e industrial nacional da concorrência desleal. O acordo foi aprovado de maneira simbólica pelo plenário, sem votos contrários. Para a deputada Érica Cocai, do PT do Distrito Federal, o Brasil se une à comunidade internacional para impedir esse tipo de atividade.
7: Esse é um acordo internacional para a preservação dos biomas, preservação da pesca e eliminação da pesca ilegal. E esse acordo possibilita esta unidade internacional, o Brasil se inserir numa unidade internacional para impedir que haja a pesca ilegal, e o dano da pesca ilegal é absolutamente concreto.
6: O texto do acordo internacional destinado a impedir a pesca ilegal seguiu para a análise do Senado. Da Rádio Câmara de Brasília, com informações de Antônio Vital, Ana Raquel Macedo.
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0: Justiça.
1: Para Bia Kicis, do PL do Distrito Federal, as investigações da Polícia Federal apontam o envolvimento do gabinete do ministro Alexandre de Moraes em contratos de prestação de serviços para o Banco Master. No entendimento da deputada, a gravidade das denúncias ultrapassa limites legais e morais.
5: Bia Kicis argumenta ainda que as denúncias de censura e de perseguição contra opositores evidenciam a crise de credibilidade da cúpula do judiciário. Na visão da parlamentar, há um enfraquecimento do devido processo legal no país.
1: Sargento Faur, do PL do Paraná, pede o afastamento do ministro Alexandre de Moraes e do procurador-geral da República, Paulo Gonet, para a investigação de possíveis conflitos de interesse no caso envolvendo o empresário Daniel Vorcaro e o Banco Master.
5: Para Sargento Faur, os serviços descritos pelo escritório da mulher do ministro Alexandre de Moraes a Daniel Vorcaro não justificam os mais de 129 milhões de reais cobrados. Sobre Gonet, o deputado diz que o procurador deveria ser impedido de analisar casos nos quais seu nome esteja envolvido.
1: Jandira Fegali, do PCdoB do Rio de Janeiro, cobra a instalação de uma CPI para investigar o Banco Master. A deputada afirma que parlamentares governistas assinaram o requerimento, mas apontam que um acordo político na Câmara impediu a abertura da investigação.
5: Jandira Fegali pede que as apurações sobre o Banco Master alcancem de forma isonômica autoridades e parlamentares citados no caso. Ela também questiona a atual relatoria do processo no STF diante de informações sobre encontros com dirigentes da instituição financeira.
1: Na avaliação de Ranieri Paulino, do Republicanos da Paraíba, o STF precisa resgatar a neutralidade e o devido distanciamento das partes. O congressista cobra postura imparcial e integridade dos magistrados superiores para preservar a credibilidade do judiciário.
5: Ranieri Paulino ressalta a importância de defender a imagem das instituições democráticas acima de divergências partidárias ou ideológicas. Para o deputado, o Congresso e os tribunais devem manter uma atuação firme na apuração de desvios e no resgate da confiança da população.
1: Aloysio Mendes, do Republicanos, acusa o ministro do Supremo Tribunal Federal, Flávio Dino, de interferir na política do Maranhão. O parlamentar alega que o magistrado atua indevidamente em processos judiciais contra seus adversários políticos.
5: Aloysio Mendes aponta o que considera abusos judiciais, como o afastamento de um conselheiro do Tribunal de Contas do Maranhão e o descumprimento do sigilo da fonte jornalística. O deputado defende o respeito ao devido processo legal para assegurar a estabilidade no estado.
0: Agricultura.
1: Os deputados aprovaram um projeto que estimula a produção de alimentos orgânicos. O repórter Antônio Vital acompanhou a votação.
2: O plenário da Câmara aprovou o projeto que cria uma política nacional de agroecologia e produção orgânica, com a previsão de preferência nas compras públicas para produtos orgânicos da agricultura familiar, linhas de crédito e mecanismos de garantia de preços. O projeto foi apresentado pelo deputado Valmir Assunção, do PT da Bahia, e recebeu parecer favorável do relator, deputado Padre João, do PT de Minas Gerais. O projeto define princípios e diretrizes para o plano, propõe as fontes de financiamento e cria um sistema de certificação de produtos de base agroecológica. Entre os objetivos da proposta estão a oferta e o consumo de alimentos sem resíduos químicos danosos à saúde e o desenvolvimento de sistemas agrícolas sustentáveis. A Política Nacional de Agroecologia e Produção Orgânica também prevê outros instrumentos para expandir a produção agroecológica. Entre eles estão o seguro rural para a agricultura familiar, subsídios para os produtos, monitoramento de agrotóxicos e fertilizantes sintéticos na água e nos alimentos e a oferta de cursos técnicos de nível médio e superior de agroecologia. O projeto prevê ainda que regulamento do governo vai estabelecer um sistema participativo de certificação da produção agroecológica, com selo destinado prioritariamente aos agricultores familiares, povos e comunidades tradicionais. O projeto foi criticado pela deputada Adriana Ventura, do Novo de São Paulo.
9: O projeto, ainda que bem intencionado, uma vez que reconhece a agroecologia para produção sustentável, incentiva pesquisa e inovação, os instrumentos que ele usa para chegar nesse projeto é intervenção estatal excessiva, compras públicas que são dirigidas porque exige prioridade e não se baseando em preço e eficiência, dá incentivo fiscal sem análise de custo.
2: De acordo com a proposta, o plano para estimular a agricultura orgânica receberá recursos do orçamento e será implementado pelo governo federal com a cooperação de estados e municípios. O governo fica ainda autorizado a criar linhas de crédito para financiar a produção, beneficiamento e comercialização de alimentos orgânicos ou agroecológicos e do extrativismo sustentável, bem como para a implantação de projetos de geração de energia alternativa e renovável. O relator da proposta, deputado Padre João, falou da importância de ter uma política articulada para estimular a produção de alimentos saudáveis.
10: Eu venho acompanhando há mais de 20 anos a questão da produção do nosso país e com estudos de várias universidades, a gente tem acompanhado a importância que é ter essa política mais estruturante, que incentive de fato um alimento que garanta saúde e vida para o nosso povo. De entender que a segurança alimentar, alimentos saudáveis, é muito importante.
2: O projeto que cria uma política nacional de agroecologia e produção orgânica seguiu para análise do Senado. Da Rádio Câmara de Brasília, Antônio Vital.
0: Habitação.
5: Hildo Rocha, do MDB do Maranhão, afirma que a meta de contratação de 50 mil moradias rurais previstas para este ano não vai se concretizar. Ele propõe a criação de um novo cadastro de reserva com a possibilidade de outras entidades já aprovadas serem chamadas.
1: Segundo o deputado, nesta nova etapa do Minha Casa Minha Vida Rural, apenas 20 mil contratos foram contemplados. Hildo Rocha espera que o governo federal aceite a proposta da Federação das Entidades de Habitação Social do Norte e Nordeste do Brasil para beneficiar outras 20 mil famílias rurais ainda neste ano.
5: Termina agora o Jornal Câmara dos Deputados, produzido pela Rádio Câmara, com trabalhos técnicos de Everson Urani e a apresentação de José Carlos Andrade e Luciana Vieira. Uma boa noite para você e um bom fim de semana.
1: Uma ótima noite e um excelente feriado também. A Voz do Brasil volta na terça-feira.
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0: 10:30.
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2: 10 horas e 15 minutos.
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2: 10 horas e 31 minutos.

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1: 10h59.
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1: 11 horas e 15 minutos. 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
2: 11 horas e 45 minutos.

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1: Meia-noite, um minuto.
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1: Meia-noite e 29 minutos.
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1: Meia-noite, 59 minutos.
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0: 1:30.
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2: 2:01.
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1: 2:29. 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
1: 3:30.
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0: 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Bom dia. Eu vou adorar tudo isso.
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1: 3 horas e 31 minutos.
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3: 4 horas e 30 minutos.
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1: 4 horas, 47 minutos.
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0: 5:56.
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0: meu caro, minha cara ouvinte, estamos juntos para este momento de reflexão. Eu desejo a você muita graça e muita paz, que você possa viver bem e fazer bem todas as coisas. Eu gostaria de falar hoje sobre as feridas que nos marcaram, as feridas que fazem parte da nossa história. Todos nós, mais cedo ou mais tarde, fomos feridos de alguma forma. Quando alguma coisa ou vários pequenos fatos nos aconteceram a ponto de nos decepcionarem muito, foi quando nós descobrimos que o mundo não era tão maravilhoso assim como parecia e que as pessoas também não eram tão queridas como se mostravam. Foi quando tivemos a sensação de termos perdido um pedaço de nossa alma, perdido a tranquilidade. Em cada pessoa, essa experiência tem sua história e particularidades próprias. Em cada um ficaram suas marcas. E de lá em diante, cada um também se organizou no intuito de não mais sofrer, de não se machucar novamente e de evitar qualquer tipo de experiência que pudesse recordar ou repetir aquela mesma dor. E dali em diante, nós fomos crescendo e fazendo uma triagem para separar em nós o que pode ser mostrado e o que precisa ser guardado, o que pode ser dito ou não dito, o que pode ser aceito ou rejeitado. Cada pessoa carrega as marcas dessa ferida vida fora. Em algumas pessoas, essa ferida se expressa em forma de tristeza, noutros em forma de raiva. Então as pessoas se tornam agressivas. Em outros, em forma de medo. Para outros, essa ferida tem expressões de ansiedade e às vezes de profunda angústia. Portanto, são várias as formas de expressão daquelas marcas que nos atingiram na nossa história. Há os que não se dão conta dela, pois se acomodaram a ela e se adaptaram, pagando o preço de uma vida morna, sem grandes dores, mas também sem muitos encantamentos. São aquelas pessoas que vivem, de certa forma, no ponto cinza da vida. O ruim e o bom parecem ser a mesma coisa. Há também os que se incomodam muito com a dor dessa ferida e sempre estão em função dela, sem nunca sair dela. São os que não conseguem mais viver sem a ferida. Ela se tornou parte da própria identidade. Esses dificilmente se livrarão dela. Mas há também aqueles que se importam muito com a ferida e não a deixam nunca em paz. Podem passar uma vida toda em função dela, mas não se acomodam a ela. Vivem aprendendo dela, descobrindo seu papel na vida deles, observando-a no todo de si mesmo e assim conseguem conferir sentido a essa ferida. Quem assim persegue a trilha da ferida original, faz um caminho de reencontro com a própria alma. E assim eles descobrem que aquela dor que existiu foi essencial e sem ela não seriam o que eles são. Mas nesse caminho de busca, eles encontram a paz interior, a paz para essa ferida que os marcou. É o caminho de encontro consigo mesmo e de encontro com a própria alma. Por isso, caro ouvinte, aquilo que nos feriu um dia precisa ser curado. Um forte abraço para você. Deus te abençoe e te guarde em nome do Pai, do Filho e do Espírito Santo. Amém.
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4: Olá, bom dia, estamos chegando, isso mesmo, estamos chegando com temperatura de 10 graus em Salvador Sul. Previsão do tempo nos indica que hoje teremos um dia de sol, mas com muitas nuvens e pode chuviscar um pouco à tarde e à noite, né? Mas amanhã tudo indica que vamos ter tempo bom, domingo de tempo bom, né? A temperatura mínima hoje foi de 9 graus aqui em Salvador do Sul. A partir de agora, até às 7 horas, temos o primeiro tempo do Despertar Alegre. Depois, no horário político, temos a partir das 7:30, programa Salvador do Sul em Foco. Vou lembrar já aos ouvintes que o programa Salvador do Sul em Foco é das 7 às 8, mas como começa mais tarde, vai das 7:30 até 8:15, 8:20, o tempo que o prefeito Laércio e o vice-prefeito Henrique precisarem para falar aqui nas ondas amigas da Nova Salvador FM. Tá legal? Eles estão ao vivo aqui, prefeito Henrique, a prefeito Laércio e vice-prefeito Henrique, né? Legal, obrigado pela sua companhia. Já coloco à disposição de vocês o WhatsApp da rádio 998959401. Puxa, 998959401. Quero a sua companhia, quero que você me ajude a fazer um programa bem legal, em alta saúde, bem com a vida, com muita alegria. 6:05.

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1: Vamos lá em Salvador Sul, agora 6:08. Eu falei 6:08. Em alemão isso quer dizer Acht Minuten über 6, Kamoia. Legal, né? Temperatura agradável aqui em Salvador Sul. Vamos às primeiras participações no WhatsApp. Quando tem aqui um verde no WhatsApp, eu fico feliz. José Silvério Rainer, bom dia, sábado, né? Tem sábado a partir das 9:00 também, com a nossa colega Liliane Hermes. José Maurício Cunha, bom dia, João, abraço para você, Maurício, para Bernadette também. Ricardo de Nova Hartz, feliz sábado, que esse dia seja abençoado para você também. Japonês, o subprefeito do Julinho, também na nossa companhia. Bom dia, João, bom dia, japonês, aí em Júlio Castilhos, né? Que legal ter a companhia de vocês todos, mesmo sendo um fim de semana de feriadão, né? De feriadão. O pessoal acorda cedo, né? E com certeza vamos fazer um programa bem legal para você. Bom dia, família Hensel aí da Vila Nova. Alô, meu amigo Serginho, meu amigo Neco. Bom dia também ao meu amigo o Schmitão, o homem responsável para plantar alface pro João, né? Se ele não plantar, o João não tem o que pegar, a não ser ir lá para Barão buscar, né? Mas o Schmitão garante, né? Bom dia também, de coração, a Danilo Despezel e a Dona Iria. Eu achei que o Danilo ia ligar para mim ontem, ia fazer um shift, mas nada disso é feito. Vamos lá, um abraço também a Paulo Kiss e a Marlene, eles não deixam de ouvir o programa de manhã cedo. Já vou falar hoje, vocês ouviram o FIM ontem, né? Segunda-feira é feriado. Aqui na rádio, desde que o Valdir é o presidente, é facultativo trabalhar. O que quer dizer facultativo? Você trabalha se quiser, se não quiser, não trabalha. Mas eu, como gosto do microfone, gosto dos ouvintes da manhã cedo, são tudo velho como eu, né? Segunda-feira é feriado, mas eu estarei aqui às 6:00 da manhã apresentando o programa Acordei do Fibo. Vem aí pra família Hensel e também para aqueles que gostam da música gaúcha.

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Vamos lá, em Salvador do Sul, 6 horas e 18 minutos. Artes, Wessex, bom dia, como olha, alas no Pestote, um cheiro. Olha, todas as sextas-feiras no Bar do Passarinho tem ou uma janta ou a partir das 16h, como aconteceu ontem, lanches, né? Mas na próxima sexta-feira, no Bar do Passarinho vai ter galinhada a R$30. Galinhada a R$30 na próxima sexta-feira no Bar do Passarinho, tá bom? Tá convidado pra ir lá, legal. Vamos atender aqui os ouvintes. O Valmir Rosterkamp, bom dia. Ótimo sábado a todos, Valmir Rosterkamp de Teutônia. Alô, Teutônia, estive em Teutônia este ano. Parece mentira, eu estive 4 vezes em Teutônia este ano, né? E as 4 vezes lá no Sicredi, né? Lá no Sicredi. Quero lembrar que encontrei no último encontro, onde fui junto com o prefeito Laércio, lá para Teutônia, no dia do aniversário dos 45 anos do Sicredi, encontrei lá o padre Pedro Ritter. Padre Pedro Ritter me recebeu na porta lá, né? Legal. Padre Pedro que comigo conquistou uma amizade em 2008, lá em Bom Princípio, e permanece a amizade viva até hoje, né? Que legal. Reni Carlos Loures, subprefeito do Moro Bela Vista e sua digníssima esposa, primeira dama da Bela Vista, né, a Reni, conosco também aqui na Nova Salvador FM. Vem aí, Dante Ramon Ledesma, a Vitória do Trigo. Sabe por que eu escolhi essa música hoje? Para fazer uma homenagem tudo especial, aliás, toda especial. Eu quero ver se eu falo com a dona Líria, que é uma mãe para mim, da Colonia Bacas, e com o Carlos Jacob Alauro, e também com o pessoal das Granjas Fier, né? Eu quero descobrir quem foi o primeiro de Salvador do Sul que expôs na Expo Inter. Eu quero descobrir com eles e fazer uma promoçãozinha aqui na rádio. A Colonia Bacas lá está há muitos anos lá. Ah, o Carlos Valauro há muitos anos está lá, os Fier também há muitos anos, né? E eu acho que é interessante. Amanhã termina a Expo Inter, né? E com certeza com sucesso absoluto. E quero mandar um abraço para a Colonia Bacas, porque ela não está só toda semana lá na Expo Inter. Amanhã, hoje, lá no Parque da Festura, a Colonia Bacas está, né? Está lá sim, né? Um abraço pro pessoal da Colonia Bacaus. Aí hoje, se você não foi viajar, se você está na nossa companhia, se você está no meio de nós, hoje é dia de você ir lá na feira, lá na Colonia Bacaus. Vem aí, vamos começar a música do começo, né? Esse negócio começar no meio não tá. A Vitória do Trigo.

0: Vamos lá, 6 horas 28 minutos, 28 Minuten über 6 Uhr. Alles richtig, alles in der besten Ordnung, schön so, né? Olha aqui, ó. Eu vou já falar agora, porque depois não vou conseguir. Das 7 às 7h25 eu perco esses 25 minutos, né? Do horário político obrigatório e gratuito, né? Eu quero lembrar a você que a Prefeitura Municipal de Salvador do Sul informa que não vai haver expediente nas repartições públicas municipais dia 7 de setembro em razão do feriado da Independência do Brasil. O atendimento vai ser retomado no próximo dia 8, ou seja, terça-feira. Dia da Independência do Brasil com caminhada cívica aqui em Salvador. No dia 7 de setembro, segunda-feira, a partir das 16 horas, o encontro é na Avenida Duque Caxias com juramento à bandeira e caminhada em comemoração à independência do Brasil. Após o desfile, é pior no Fotstrux da Praça Municipal. Em caso de chuva, o evento ocorre no ginásio municipal. Se eu lembrar para vocês, a concentração, segunda-feira, para o desfile, começa às 15h30. Às 16h está programado o desfile. Se chover, vai ser a hora cívica referente à independência do Brasil lá no ginásio de esportes, lá no Parque Afonso Cristóvão Valau. Vamos para um intervalo comercial e nós voltamos na sequência.
1: Seis horas e 6h30.
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Vamos lá, sequência da primeira parte do Despertar Alegre deste primeiro sábado do mês de setembro, mês que tem Semana da Independência, tem também a Semana Farroupilha, tem o início da primavera, tudo isso em setembro para você. Tem os Kerpes de São Miguel lá no final do mês, né? Esta é a Nova Salvador FM. Nós que estamos aguardando a sua participação através do WhatsApp 998959401. Eu falei 998959401. Aí, José Paulo Lerner me mandando um vídeo. Bom dia, Valmir Osterkamp. Padre Pedro Litter, colega de aula no colégio em Poço das Antas dos anos 80. É. Olha, se o senhor Valmir encontrar o Padre Pedro em Teutônia, diz que tem um cara em Salvador, né, que guarda belas recordações do Padre Pedro, como eu falei para ele lá no dia dos 45 anos do Sicredi, né? Legal. E Poço das Antas, né, o que tem de padre é brincadeira, né? Vamos lá. Melita Maria Luft, né? Um bom dia do Irineu, Melita e família Luft, linha comprida, mas tem mais participações aí. Meu amigo Xuxo, bom dia. Paulo César Kefer, Mungo Pius, bom dia. Prefeito Luizinho Hartmann em São Pedro da Serra, feliz sábado e bom final de semana. Ele acordou cedo, isso não é tão normal assim, ao menos no meu programa não é tão normal, mas ele escuta o que gosta e faz o que gosta. Continua meu amigo de qualquer jeito, né? Lá de Renner no Campestre, bom dia, que esse dia seja leve, abençoado e cheio das providências de Deus. Noemi Alevo, bom dia. Schmitão, bom dia, João. Uma folga merecida, estou no mate doce. Olha, Schmitão, eu não entendo Aristides Forte. Foi meu professor, é o teu chefe, como é que ele deixa um funcionário? Eu vou encontrar ele, vou encontrar. Como é que ele deixa um funcionário desse ter, sei lá, 4, 5 férias por ano, trabalha quando quer, é que nem, isso parece ser ponto facultativo aqui da rádio, né? Trabalha quando quer. Paulo Lerner, bom dia, bela mensagem, Rock Ball, grande Rock Ball, bom dia, ótimo final de semana para você também. Ricardo Fassbinder, feliz sábado, que esse sábado seja abençoado. Marcelo Gostler, em São Pedro da Serra. Hilário Rainer, saudações colorados, né? Fazer o quê? José Maurício Gundo, bom dia, João, um abraço. Silvério Aine, bom dia. Também o Cláudio Stein, na nossa companhia. Gilmar Werner, de São Pedro da Serra, bom dia para vocês aí de São Pedro da Serra. Sabe por que todo mundo participa do programa de manhã cedo? Porque o veinho está na moda, ó.

Vamos lá, tá querendo baixar neblina aqui em Salvador do Sul. É, que coisa, que novidade, né? Que novidade, baixando a neblina em Salvador do Sul. Que é isso? Olha aqui, eu tenho que atender os ouvintes da Nova Salvador. Agora eu vou atender aqueles que são nossos amigos do Face, ou meu, ou da rádio, que estão participando através dos comentários no Facebook, na mensagem que nós colocamos no ar às 10:06 hoje. Hilton Ritter, de linha São João, né? Dulce Schneider, Verno Francisco Borchert, grande vereador, né? Ótimo final de semana para todos nós, amém. Cláudio Stein, bom dia. Nelci Grote, minha amiga Nelci Grote, de São Pedro da Serra, bom dia. Bernadette Maggieri, bom dia. Conosco também, José Maurício Cunha, bom dia, João, um abraço, amigo. Ilva Wortmann Becker, bom dia. Libete Saltier de Oliveira, bom dia. Maria Bernadette Cunha, bom dia, meu amigo João, toca uma música para nossa tia Anitta e para tia Cecília. Bom dia, minha tia Anitta, minha tia Cecília, né? Grande abraço. Um abraço também a Roseli Schmidt, que me abandonou. Um abraço também pro marido dela, o Daniel Schmidt, meu primo, bom dia. Nair Stefan, bom dia. Ilga Neukam, bom dia. Noeli Kefer, a Noi acordou, caiu da cama. Lourdes Rechtenwald, bom dia. José Ritter, bom dia. Vera Ritter, bom dia. Nelci Groth, bom dia. A Nelci ainda está dormindo. Como é que pode? É a idade, já não funciona mais. Ela botou, em vez de dizer ali bom dia, João Carlos, ela botou bom dia, Loivo Alberto Alfred. Nelci bebeu? Bebeu, não acredito. Eu paro de beber já 26 anos, não tomo cerveja, não tomo cachaça, não tomo vinho, não tomo uísque, não tomo nada. E a senhora me escreve isso aqui? Não, eu vou deixar isso aqui pro noivo ver, né? 6h41, eu já falei, de manhã eu vou repetir. As sextas-feiras é dia de lanches, como aconteceu ontem, desde as 4 horas, mas também é dia de jantar no Bar do Passarinho, né? O José Rito não me disse a hora que vai ter, mas eu vou tentar adivinhar. Deve ser às 7:30 da noite, na próxima sexta-feira, vai ter galinhada a R$30 no Bar do Passarinho, aqui em Salvador do Sul. Até lá, vamos viajando com o Wilson!

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4: Vamos lá, em Salvador do Sul, 6 horas 47 minutos, pelo nosso traço.

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1: E a Nova Salvador está realmente 24 horas de segunda a domingo ao seu lado. Alô, povo de Salvador do Sul. Estou me adiantando um pouco com as notícias. Daqui a pouco vai estar o prefeito aqui conosco, o Laércio, o vice-prefeito Henrique. Mas estou adiantando notícias importantes, porque daqui a pouco vem um programa aí que eles acham que todo mundo escuta. E não é bem assim. Até a gente aqui sai do estúdio, vai tomar um cafezinho lá fora, porque é duro aguentar, né? E ainda pior, né? Isso vai até o dia 2 de outubro, dia 1º, 2 de outubro, pelo amor de Deus. Atenção, povo de Salvador do Sul. Neste sábado, dia 5, Salvador do Sul faz sua estreia na segunda Copa Transitos de Voleibol Misto, diante do time de Pareci Novo, em Paverama. O início do confronto está previsto para as 20 horas, mas pode variar conforme o término da partida anterior entre Harmonia e Poço das Antas, marcado para as 19h15. Vamos torcer pelo nosso time. Hoje, sábado, dia 5, é dia de bola rolando na segunda Copa do Vale Master, Taça Sicredi em Tupandi, no campo do São Luís. Às 13h30, Salvador Sul e São Mendelino. Às 15h15, Tupandi e Harmonia. Eu tenho um ouvinte, peraí, tem outras homenagens. Hoje é o aniversário da Elis Silva, que legal, né? Tem a Marli Costa nos ouvindo, a Natalício Becker nos ouvindo também. Obrigado pela companhia. Tem alguém digitando aí, mas logo depois desse programa que vem aí, né? Vou falar quem é que tá digitando aí pra mim. Mas tem um cachaceiro, que quer dizer, um que eu saiba, mas esse eu sei que é verdade. Tem um cachaceiro de plantão que me ouve sempre quando pode. É um cara que tem raiva de quem inventou o trabalho. É verdade, eu falo, né? Fazer o quê? É, mas tá no bar, querer jogar canastra com o João Moya, e nos bailes dos velhos, ele adora, mas o que ele mais adora é uma cachaçinha, né? E é mulherengo só dizer chega, bom dia, só até dizer chega, Rock Rectangle, olha aí, ó.

0: Isso aí, anda na linha, eu me comporto bem, né? Roseli Schmidt, ó, eu antes xinguei ela, olha só, bom dia, João Galascuto, eu não te abandonei. Manda um abraço, Roseli, pro Daniel, pro Vanderlei Schmidt, não sei se você conhece, né? Pro Paulinho Schmidt, pro Paulinho, encontrei ele ontem no posto de saúde, né? Legal. Olha, vai vindo daqui a pouco o horário político obrigatório e gratuito. Nenhuma emissora de rádio gostaria de colocar no ar, mas a lei nos obriga e a Rádio Nova Salvador não é diferente. Cumpre com o que é tratado com o TRE, tá bom? Enquanto aguardamos o horário político obrigatório e gratuito, vamos a mais dois apoiadores culturais, três. Depois nós voltamos com o horário político, eu volto. Às 7:30 com o programa Salvador do Sul em Foco.
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0: 15:33.
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0: 7:26.
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5: Vamos lá em Salvador do Sul, 7:29, 7:29, conforme anunciado, programado e acordado, o prefeito e o vice-prefeito já estão aqui nos estúdios da Nova Salvador FM. Mas eu não posso fazer a programação, começar a programação sem dizer que para nós da rádio é uma alegria imensa receber o prefeito e vice. Nesta época, eles poderiam estar viajando, tem feriadão, né? Mas hoje eles têm esportes para acompanhar, né? Segunda-feira tem desfile, né? E, como eu falei hoje amanhã, o desfile está programado a concentração para as 13h30, o desfile às 4h, mas se chover, vai ser lá no parque, né? Não vai ficar sem desfile o 7 de setembro em Salvador do Sul. A você, salvadorense, que alegria poder deixar a gente entrar na sua casa. Você que hoje tem um motivo todo especial, conforme eu anunciei ontem já, né? Notícias boas no programa deste sábado. Aliás, é o primeiro sábado de setembro, para nós não esquecer nunca mais. E o programa Salvador Sul em Foco não pode começar diferente. Porque as belezas da serra começam aqui. Eu ontem falei com o vice-prefeito em plena Avenida Duque de Caxias e eu fiz um pedido para ele que eu não vou falar no ar hoje. Não vou falar. Mas depois, fora do ar, eu falo com o prefeito, com o vice, e lá eu tenho portas abertas no gabinete. E vou levar a informação para vocês com muita alegria, porque é um sonho que eu tenho. Eu fui cobrador de ônibus nos anos 70. Quando eu passava numa certa localidade do nosso município, eu não via coisa mais bonita do que aquilo lá. Além do casarão que tem na linha bonita, o que é bonito lá, prefeito e vice, vocês dois que estão indo muito para São José do Sul, né, lá para baixo, deve ter algum motivo especial, né? Mas vocês enxergam a várzea, a várzea. Gramado, pouca gente sabe, a cidade de Gramado nasceu por causa de uma localidade chamada Várzea de Gramado. E nós temos uma linda várzea. A nossa várzea é mais bonita que a de Gramado, pode ter certeza disso. Mas isso depois a gente entra em outra oportunidade, porque hoje eles vieram aqui para dar notícia boa. E notícia boa tem que sair na Nova Salvador FM, né? E agradecer mais uma vez o Laércio e o Henrique, que nos oportunizaram fazer essa parceria com a administração. Vem aí a música, né? As Belezas da Serra, começa aqui, eu já volto.

0: Vamos lá em Salvador Sul, 7:35, para quem não entende português, alguns não entendem, né? Fena Minuto e Barralabar, né? Olha, com muita alegria eu recebo aqui nos estúdios da Rádio Nova Salvador FM, uma vez mais, o prefeito Laércio Morales César e o vice-prefeito Henrique, né? Isso é brilhante o programa, né? Quando os gestores vêm aqui e dão a cara a tapa, né? O que eles falam aqui podem ser cobrados da rua, que não vai ter nenhuma pessoa que vai ficar sem resposta. Olha, a Prefeitura de Salvador confirmou um pacote de investimentos de cerca de 11 milhões em obras e aquisições de terras previstas para os próximos meses. O pacote integra a iniciativa Isto é para a Nossa Gente e inclui pavimentação asfáltica em dois trechos do interior do município, além da compra de área de terras para o novo distrito industrial e ampliação da escola Selma Balaura. Olha, eu não me recordo de nenhum município, mesmo Salvador Sul, eu ter feito o meu programa de rádio dado de bandeja notícias tão importantes. Esta semana alguém me perguntou: João, qual foi as notícias que você deu com mais ênfase e que mais você achou que melhorou o Salvador Sul? Pois quando João Canizio Hoffmann, meu amigo, nosso amigo, foi prefeito de Salvador Sul, foi adquirida a primeira área de terras aí, aqui na linha do meio, né? Foi construída a prefeitura municipal. O prefeito lutou incansavelmente naquela época para conseguir a área da estação férrea, onde está o Parque da Festura hoje. E eu tive a oportunidade, até pela amizade que eu tive com o Canizio, e tenho, né, de participar de muitas dessas ações. Área industrial significa progresso para todos os municípios. Prefeito, o senhor pode explicar o que é esse pacote de investimento de 11 milhões e como ele foi definido? Bom dia, Laércio.
1: Muito bom dia, João. Muito bom dia ao Henrique Kirsch, vice-prefeito municipal. Muito bom dia a todos os nossos amigos da 87.5, Rádio Nova Salvador. Prazer em estar aqui, João, hoje pela manhã, falando com a nossa gente, com a nossa comunidade, com o nosso querido povo aqui de Salvador do Sul, que tanto nos orgulha por estarmos nesse município e trabalhando a favor desse município, que é um município tão especial, tão querido por todos nós salvadorenses. Olha, João, essa semana o governo do município, o Henrique, juntamente a nós, implementamos um pacote de 11 milhões de investimentos para Salvador do Sul. São obras importantes, aquisições importantes que vão melhorar a vida da nossa população e trazer aí um pouco mais de esperança, um pouco mais de crescimento, um pouco mais de desenvolvimento ainda mais para o nosso município. Esse pacote de 11 milhões de reais, João, ele fala e está no papel a aquisição, entre outras obras e aquisições, mas a aquisição de uma área muito importante para nós, que é a aquisição da nova área do Distrito Industrial. É uma área, João, com uma logística diferenciada, porque é uma área de terras de 31 hectares, junto à rodovia BR-470, portanto, uma logística excelente, você sai do distrito, já está em cima da rodovia. É uma obra, uma área plana, né, onde as obras de terraplanagem serão relativamente simples, e é uma área muito valorizada, porque a gente sabe, né, João, a gente que mora em Salvador do Sul, a área da linha São Francisco é uma área muito valorizada, tanto para a indústria quanto para a produção primária. Então, é uma negociação que vem se arrastando desde o ano de 2025, logo quando assumimos a Prefeitura de Salvador do Sul, juntamente com o Henrique, viemos negociando essa área. E para nossa felicidade, João, nos últimos meses foi concretizado esse negócio e essa aquisição sai do papel agora e vai diretamente para a prática, que é o pagamento da área e e o município, a partir dali, já possa começar a terraplanar a área de terra, colocar as instalações de água, luz, e nos próximos meses, provavelmente ainda no início do ano que vem, já começaremos aí a entregar as áreas para as empresas interessadas. O que que vai acontecer com isso, João? Nós vamos promover a geração de empregos aqui em nosso município. Já temos 3 empresas interessadas nessa aquisição dessa área, na aquisição desses lotes industriais, que trarão muito desenvolvimento para o nosso município, criarão empregos, traremos mais desenvolvimento, mais consumo, enfim, mais oportunidades para os nossos jovens e que estão iniciando na carreira aí, na sua carreira de trabalho e na sua vida profissional. Então é uma grande notícia para Salvador do Sul, até porque é uma área excelente, né, à beira da rodovia 470, o que trará para Salvador do Sul um grande desenvolvimento nos próximos anos.
0: Bom dia, vice-prefeito Henrique. Em cima das colocações do prefeito Laércio, o senhor gostaria de complementar, acrescentar mais alguma coisa, e como isso repercutiu, você que é nato daqui, né? Sangue da nossa gente, né? Como é que você vê essa informação? Sei que vocês são gestores bastante unidos, né? Como você recebe essa notícia e como é que considerou a parceria viável para o município de Salvador do Sul?
2: Bom dia, João. Bom dia ao companheiro, prefeito municipal José Laércio Morales César. Quero cumprimentar de forma especial a todos os ouvintes da Rádio Nova Salvador FM, que nos acompanham fielmente sempre aos sábados pela manhã no nosso programa. E dizer que o pacote de investimentos, isso é para nossa gente, é uma forma da gente devolver a confiança que a gente recebeu através da população salvadorense para assumirmos o governo municipal de Salvador do Sul. Conforme o prefeito colocou, a gente vem trabalhando fortemente desde o primeiro dia de trabalho, dia 2 de janeiro de 2025, para avançar com o nosso município, continuar trabalhando e avançando em todos os setores. E essa área, principalmente, que eu considero uma das mais importantes desse investimento de 11 milhões, a compra da área do novo distrito industrial, é muito importante, são cerca de 34 hectares, a gente já tem empresas interessadas, e vejo agora como um desafio, conforme o prefeito colocou, da gente agilizar todo esse processo, João. Porque a gente sabe que, via prefeitura, sempre os trâmites são muito burocráticos e, de certa forma, às vezes até demorado em comparação à iniciativa privada. Então a gente vai colocar todo o nosso foco para conseguir agilizar o processo, as licenças ambientais, posteriormente a documentação, junto às empresas interessadas. Procuraremos fazer PPPs, parceria público-privadas, para conseguir dar celeridade e atender essas empresas interessadas a vir ao nosso distrito industrial. Também colocar e complementar que esse investimento foi porque fomos procurados por muitas empresas para investir em Salvador do Sul. Isso nos deixa muito orgulhoso, porque através dessa procura a gente entende que o município é forte, o município é próspero, o município procura o desenvolvimento econômico. E se as empresas vêm, alinham uma reunião junto ao gabinete do prefeito para falar com o prefeito, com o vice-prefeito, com o secretário de desenvolvimento econômico, é porque tem uma visão de futuro no município. Isso nos deixa muito feliz e cada vez mais motivado em continuar trabalhando cada vez mais para o Salvador do Sul.
0: Bom, Laércio Henrique, hoje de manhã cedo recebi uma mensagem que combina com o que vocês estão colocando aqui para os munícipes de Salvador do Sul. Olha só, seja luz por onde passar, pois a vida não é apenas sobre brilhar, mas também sobre iluminar caminhos, né? Eu me recordo quando a primeira área industrial foi comprada dos nossos saudosos amigos Emílio Espeixe, né? Eu falava na rádio depois que isso ia ser pequeno, porque na época eu até dizia que Salvador do Sul era uma cidade dormitório, né? Dormitório, lembra disso? Já ouviram falar na rua, né? Sim. Mas não é mais. Não é mais. O Canis, na época, teve que adquirir mais uma área. O Laércio trabalhava com ele na prefeitura e sabe que eu estou falando a verdade, né? E as áreas são importantes. Vocês acabaram de falar que tem 3 empresas já interessadas, né? Outras virão. Aqui nós vamos fazer um barulho grande. Hoje a rádio é escutada mundo afora pelo aplicativo, né? Não é mais aqui, não tem tela, cerca, não tem área, né? E esperamos que novas empresas virão. Quando a gente ouve, por exemplo, falar que o Brasil perdeu 200 empresas durante esse ano para o Paraguai, nós vamos fazer o seguinte, prefeito, vamos torcer para que na próxima festura, 17ª, né, podemos anunciar, né, no seu pronunciamento de inauguração da festura, empresas confirmadíssimas para participar do município de Salvador do Sul e do nosso crescimento. Quais obras fazem parte desse pacote, prefeito, e quando devem começar?
1: Olha, João, a gente ainda com esse recurso, a gente pensa em fazer também 2 obras importantes de infraestrutura. O Henrique bem sabe que essas obras estão no nosso plano de governo, que são obras de pavimentação e infraestrutura nas comunidades de Linha São João e de Campestre Baixo. Todos os moradores de Campestre Baixo sabem a dificuldade que é passar pelo centro da comunidade em virtude do calçamento ali, que com o passar dos anos, o que é natural, ele acabou se deteriorando, criando buracos. A própria rede da Corsã, muitas vezes ela estoura, então há a necessidade de o conserto dessa rede e nunca as pedras ficam como eram. Então cria o que cria? Buracos, irregularidades. Então faremos do centro do Campestre, numa extensão de aproximadamente 2 quilômetros, o recapeamento asfáltico e a construção das alças em asfalto em cima do chão batido, entendeu? Então faremos também drenagens a partir de galerias, a partir de tubos de concreto aí de metro e também galerias de 2 por

0: o restante da ligação asfáltica entre o município de São Pedro da Serra e a chegada da comunidade ali na linha São João. Será uma obra aí de aproximadamente 900 metros de asfalto em cima do chão batido, e também o recapeamento no centro da comunidade do asfalto lá existente, que com o passar dos anos, o tráfego pesado também, ele acabou aí criando alguns buracos, algumas irregularidades na pista de rolamento, e que agora, com esse programa nosso aí, de Isso é para Nossa Gente, nós iremos recapear o centro da linha São João e terminarmos aquela parte da frente aqui, aqueles 900 metros ali, que será entregue nos próximos meses. A nossa ideia, João, a nossa pretensão é começar essa obra. O Henrique e eu já estamos acompanhando aí o processo licitatório. A ideia do Henrique e nossa, e minha principalmente, é começar essas obras aí no início de outubro. Outubro com previsão aí de conclusão aí para início de fevereiro de 2027. Portanto, a comunidade tanto de Salvador do Sul, aliás, de Campestre Baixo e linha São João aqui em Salvador do Sul, podem ficar tranquilas que fevereiro de 2027 vai melhorar ainda mais os nossos acessos às nossas comunidades importantes do nosso município, que é Campestre Baixo e linha São João.
1: Exatamente, conforme o prefeito colocou, a gente tem essas obras já mencionadas, que é a compra da área do Distrito Industrial, também as pavimentações no Campestre Baixo e na linha São João. E para finalizar, o pacote de investimentos de 11 milhões, a gente também vai comprar uma área perto à escola Selma Valauer para sua ampliação. Por que isso? Nos últimos anos, as administrações municipais, elas têm sofrido desafios com o aumento significativo de alunos na rede escolar. Por quê? Por vários fatores. Um deles, o próprio crescimento do município. A gente está com empresas fortes, o pessoal procura Salvador do Sul para vir morar e trabalhar aqui, dessa forma trazem suas famílias. Também por um processo entre a rede escolar estadual e a rede escolar municipal, onde cada vez mais o município está assumindo a rede fundamental 1 e 2, ou seja, vai aumentando cada vez mais o número de alunos, e as nossas escolas vão sofrendo com o espaço físico. Dessa maneira, a gente vai comprar essa área, negociamos com um grande empresário aqui do nosso município e quem sabe um grande empresário do cenário nacional, que é o senhor Carlos Jacob Valauer, que foi muito carismático, foi muito assim tranquilo conosco nessa negociação. A gente agradece a ele, a sua família, e faremos essa compra da área para conseguir ampliar a escola Selma Valauer e atender de forma melhor, mais tranquila, mais responsável os nossos alunos, que são o futuro do nosso município.
2: Olha, prefeito, vice-prefeito, a linha do meio está sendo bem premiada, né? Que eu andei passando por lá, circulando, né? Tô vendo a ampliação da creche lá na linha do meio. Agora a ampliação da escola Selma Valauer, que tem até já um ginásio, né? Lá construído, né? Certamente o pessoal de lá está muito satisfeito. E além disso, foi lá também, né? O novo loteamento, né? Então, estão valorizando a linha do meio, né? Me diz uma coisa, prefeito, o ouvinte gostaria de saber, por que a prefeitura decidiu investir na compra de terras para o novo distrito industrial? Qual o impacto que o senhor espera?
0: Olha, João, a decisão nossa, minha e do Henrique, primeiro que dizer a toda a nossa comunidade que estava no nosso plano de governo a aquisição da área de terra para o novo distrito industrial. João, o motivo principal é dar logística, né? Hoje você sabe muito bem que as empresas, principalmente empresas grandes, elas têm muita dificuldade de cruzar no centro da cidade, nos bairros, com caminhões aí, bitruques, caminhões carretas, caminhões grandes, em virtude do tráfego, né? O tráfego bastante intenso de carros e motos. Então sempre é um dificultador para as empresas. Eu tenho certeza que uma empresa, quando vai se instalar no município, a primeira coisa que ela verifica é

0: questão logística, próximo a uma rodovia de escoamento importante. A rodovia BR-470, você sabe muito bem, é uma rodovia muito importante aqui para nós e para toda a região, pois ela liga toda a Serra Gaúcha até ao nosso município e passa pelo nosso município, vai até Montenegro. Então é uma rodovia muito importante para nós, muito importante para o desenvolvimento aqui do Vale do Caí e Serra. Então essa é a situação fundamental da aquisição da área de terras aqui na linha São Francisco. É uma aquisição importante, é a maior área industrial da história de Salvador do Sul, é a maior aquisição para distrito industrial da história de Salvador do Sul, essa aquisição de 31 hectares, né, onde faremos uma rua de 20 metros de largura para dar acesso junto à rodovia. A rodovia BR-470 ligará ao acesso ao distrito industrial nosso por uma rua de 20 metros de largura que dará tranquilamente acesso a caminhões, carretas, enfim, a equipamentos de grande porte. O impacto que a gente pensa e espera nisso, trazer empresas importantes, né? Talvez até empresas do próprio município possam fazer a sua ampliação industrial ali. Demais empresas da região que têm interesse, que já demonstraram interesse, enfim, colocar ali, João, empresas que realmente trarão desenvolvimento para o nosso município. O impacto gerará um impacto econômico, um impacto aí de serviços junto aos nosso comércio, o impacto de desenvolvimento da nossa economia, mas principalmente o maior impacto que dará serão os nossos jovens, os nossos adultos, que terão mais uma possibilidade de trabalho aqui em nosso município. O impacto que é o impacto das pessoas, a gente governa para as pessoas. E com certeza o nosso querido povo de Salvador do Sul terá mais opções de empregos para que eles possam aí iniciar a sua carreira profissional, ou aquelas pessoas que já são adultas continuar a sua carreira profissional numa empresa aqui dentro do nosso município, próxima do centro da cidade, onde poderão aí ter uma vida melhor, ter um emprego bom, um emprego melhor e desenvolver assim o nosso município, principalmente desenvolver a sua família aqui em nosso município.
1: Eric.
2: Exatamente, conforme o prefeito colocou, a gente está passando, através das administrações municipais, por uma situação que está gerando bastante polêmica, né, no cenário político, que é o assunto da reforma tributária. A reforma tributária que mudou a sua matriz, né? Não vai mais prevalecer a produção e sim o consumo nos municípios, o que reflete no orçamento anual de cada administração. No caso, Salvador do Sul hoje conta com um orçamento anual de cerca de 70 milhões e 52% dele, cerca de 50, 55% é reflexo do setor primário. Também uma grande parcela desse valor da indústria e comércio. Porém, com a nova reforma tributária, essa situação das empresas, do desenvolvimento econômico da indústria e do comércio vai diminuir nesse reflexo. Mas a gente pensa, eu e o prefeito Laerce, conforme uma frase que a gente ouviu essa semana, que a gente não pode muitas vezes olhar somente para a árvore, e sim para a floresta. E cada município tem as suas particularidades. Salvador do Sul é sim reconhecido pelo seu setor primário, mas a gente não pode deixar de olhar com foco, com responsabilidade, também para as nossas empresas. Tanto as empresas que já estão consolidadas no município e empresas fortíssimas a nível estadual, nacional e até mesmo internacional, mas também dar oportunidade para novos empresários, pessoas que querem investir em Salvador do Sul, consequentemente gerando empregos, gerando renda, gerando economia, fortalecendo a nossa comunidade salvadorense. Então, colocar isso, porque já fomos questionados, né, em relação à reforma tributária, mas a gente sempre tem que pensar no contexto em geral. Então, essa é a nossa prerrogativa, para continuarmos investindo, Iremos fortemente trabalhar nessa questão do distrito industrial, conforme já mencionei, daremos celeridade para novas empresas se instalarem em Salvador do Sul e continuar o desenvolvimento do nosso município.
1: Sabe, prefeito, sabe, vice-prefeito Laércio e Henrique, tem uma coisa que eu até acho que muitas vezes a gente tem que lutar para conseguir. Sei que quando eu fiz a parceria com vocês para a Rádio Nova Salvador, vocês entenderam, os 9 vereadores, os 9, entenderam que também a Rádio Nova Salvador tem o seu público ouvindo, tem os seus ouvintes, deve saber das notícias também. O que me deixa feliz hoje, prefeito, quando tem um feriadão pela frente, muita gente podia viajar, eu recebo mensagens assim, ó. Vereador Verno Borcha. Conhece o Verno Borcha? Deve ter 40 anos de prefeitura já, né? Verno Borcha, estou na escuta do seu programa na rádio. Está um show. Abraço ao prefeito e ao vice-prefeito, né? Tá dado aí, né? O Verno. Mas tem mais um vereador dito de oposição, mas que estão com certeza aprovando todos os projetos enviados que são bem no município na nossa escuta. Vereador Risquinho está na nossa escuta também. Também na nossa escuta, vereador Roque Boa, né? Roque Boa. Se tiver um outro vereador na escuta, e não pensa que eu estou puxando assado para A ou B, é só mandar no meu WhatsApp ou no WhatsApp da rádio, né, que está ouvindo e será citado aqui, né? As notícias boas têm que ser compartilhadas entre executivo e legislativo, né? O executivo precisa do legislativo e o executivo pode ajudar muito o legislativo também, né?
0: Principalmente, então, João, até para complementar o que você disse sobre a audiência dos nossos vereadores, eu queria agradecer de público aqui a todos os nossos vereadores. Dizer a todos eles que esse financiamento de 20 milhões que o município tem possibilidade de pegar nesse momento, agora gastaremos 11 anos e nos próximos anos mais os demais 9 milhões, graças e devemos graças aos nossos vereadores. Quando o projeto de lei, o Henrique sabe muito bem disso, a gente se reuniu com todos os vereadores, tanto de situação como de oposição, a gente conversou, explicou os motivos, explicou as necessidades do município e eles de pronto entenderam, apoiaram e ajudaram. Deixo aqui o meu agradecimento enorme aos 9 vereadores, que sem eles nada disso seria possível. A comunidade de Salvador do Sul tem que deixar e verificar e pensar que Salvador do Sul não existe sem o legislativo. O legislativo é fundamental para o andamento dos trabalhos, para o andamento dos serviços, e sem o legislativo as coisas não acontecem, o município não acontece. A gente agradece muito aos 9 vereadores que ajudaram nesse projeto e que são parceiros do município. Eu não tenho, João, na Câmara de Vereadores, o Henrique é parceiro nisso aí também, para mim não é nem situação nem oposição. A gente trata os 9 vereadores da mesma forma, somos amigos deles, atendemos as demandas dos nossos vereadores, não temos nenhum problema de inimizade, de briga política, nada, nada, nada, o Henrique sabe disso, a gente trabalha para todos, é amigo de todos, todos eles são importantes, todos eles ajudam o nosso município, e é assim que se faz um município forte, quando tanto o legislativo quanto o executivo são unidos, não é mesmo, Henrique?
2: É mais uma daquelas, você tem que olhar a floresta, não somente a árvore. Nesse sentido, eu quero agradecer de forma muito especial aos 9 vereadores, inclusive os que estão na escuta. Muito obrigado pela parceria. Quando a gente fez todo esse processo do plano de investimentos, né, do nosso financiamento de 20 milhões, o projeto de lei, a gente sentou tanto com a base do governo, com os vereadores relacionados ao nosso partido, como também com a dita oposição. Mas hoje a gente não sente oposição no nosso município. Todos os projetos colocados na Câmara pelo Executivo até aqui, em 1 ano e 8 meses de governo, foram aprovados. Então a gente precisa agradecer em público a parceria dos nossos vereadores, estão realmente empenhados com o município de Salvador do Sul. Na prefeitura, através dos nossos gabinetes, eles sabem que a porta está aberta. A gente tem esse relacionamento muito saudável, né, prefeito, com todos os 9 vereadores. A gente atende, a gente sabe que são inúmeras as demandas, né? As demandas são infinitas e o orçamento é finito, mas a gente procura sempre atendê-los e dar continuidade ao trabalho de Salvador do Sul. Então, muito obrigado aos 9 vereadores de Salvador do Sul, em especial aos que estão na escuta do programa de hoje.
1: Certamente tem muitos outros mais. Eu vou dar o número do WhatsApp da rádio para quem não tem, é 998959401. 998959401. Ou o meu WhatsApp. O meu WhatsApp é 999616245. Estou colocando à disposição dos vereadores, né? Mas tem outra gente nos ouvindo também. Olha só. Luciana e Claudir Bon, lá onde eu mandava Henrique antigamente, lá
2: Santa Rita.
1: Santa Rita. Ah. Bom dia, João. Estou sempre escutando a Rádio Nova Salvador. Bom dia pro prefeito e pro Henrique e pro João, né? Ah, obrigado, né? Aqui tem uma outra participação aqui. Vamos ver. Aqui, vamos ouvir o áudio, né? Eu não sei se é sobre isso, mas o Danilo Despezel, vocês devem conhecer a filha dele, a Gláucia, né? Eu conheço a mulher do Danilo, a Íria, né? Vamos lá, então. Olha, vamos ouvir aqui, ó. Vamos ouvir aqui.
3: João, bom dia. Como é que tá, meu bruxo? Ou consegue ligar pra mim? Ou eu ligo pra ti? Consegue me atender? Eu queria deixar outra já pra ti. As duas fichas.

0: que você e também o que o Henrique disse antes aí, agradecer ao seu Carlos, né, que o seu Carlos foi muito amigo nosso, muito parceiro do município nessa aquisição dessa área lá para a nossa ampliação da nossa escola municipal, a Selma Valau. Agradecer ele, que ele realmente ajudou o município nessa parceria aí para nós adquirirmos a área num custo aí muito baixo aí, para que realmente ajudasse o município nessa empreitada aí, que é a ampliação da Selma Valau, que consiste, na verdade, em 4 salas de aula, salas aí para cerca de 35 alunos cada sala de aula, mas também um novo refeitório que atenda às necessidades das nossas crianças, também dispensa, também dependência de funcionários com vestiários e sanitários para os nossos funcionários e crianças. Então, é muito importante essa parceria, é muito importante a aquisição dessa área, a construção da escola, porque como agora a escola Selma Valau, ela é de turno integral, João, e o município está crescendo muito para aquela região ali da linha do meio, em virtude do loteamento Prosperidade, mas também da própria linha do meio, que vai ampliando aí, vai crescendo, é muito importante a gente ter lá uma escola maior que atenda melhor as nossas crianças. Pensando nisso, pensando no futuro do nosso município, estamos aqui, adquirimos essa área para em breve, ainda ao final, até o final desse ano, iniciarmos as obras aí de ampliação da Selma Valau. A ideia nossa é, ainda esse ano, tentarmos iniciar as obras, porque ano que vem a gente realmente precisa dessa estrutura maior para atender melhor as nossas crianças. Mas também, João, não esquecendo que a gente tem também lá a creche, a Escola Infantil Vó Assunta, onde já terraplanamos o terreno está praticamente todo ele terraplanado, não 100% ainda, mas finalizaremos dentro dos próximos meses para a ampliação da nossa EMEI, da nossa Escola Municipal de Educação Infantil, que também é importante lá o assunto para a nossa comunidade, porque muitas crianças, como é uma área industrial ali, próxima tem área industrial ali, é importante para a nossa comunidade ter ali no bairro ali da linha do meio e atendendo toda aquela região ali, inclusive o bairro Prosperidade, termos ali uma creche que atenda as necessidades das nossas crianças ali, principalmente dos pais que precisam trabalhar tanto no distrito industrial como ali na Celebra, em diversas localidades e diversas empresas ali que estão situadas na região. Então, é muito importante esse investimento de recursos na educação, seja a educação fundamental como infantil, porque ela traz retorno para as nossas pessoas, porque teremos mais mão de obra, se os pais têm um lugar adequado para deixar seus filhos, dá condições a eles e do casal trabalhar e assim gerar mais retorno e uma melhor qualidade de vida para as suas famílias.
1: E para complementar o que o prefeito colocou, também é importante salientar que hoje a Escola Selma Valau é a nossa escola municipal de ensino fundamental em tempo integral, João. O que significa o tempo integral? Que o aluno precisa ficar entre 7 horas ou mais na escola. Então, por isso que a gente está fazendo essa ampliação também. No turno inverso que o aluno estuda, ele conta também com oficinas, né? Sejam elas de música, de esportes. Então, o aluno fica manhã e tarde na escola. Por isso, a gente precisou fazer essa ampliação e logo fomos muito bem atendidos pelo proprietário da área ao lado, como já mencionado, Carlos Jacob Valau, empresário de Salvador do Sul, que nessa semana foi, mais uma vez, dentre tantas outras, premiado na Expo Inter. A gente teve a oportunidade, na última quinta-feira, acompanhar o julgamento, né, das vacas Jersey e Holandesa na Expo Inter, ao lado do empresário, da sua família. E, mais uma vez, Salvador do Sul muito bem representado. Vou fugir um pouquinho do assunto, não posso falar também somente do Carlos, mas do Leonardo Vir, também, que foi premiado, o Nelson Cornélios, né, através da sua campanha, primeira vez representando o município de Salvador do Sul e já sendo premiado. A gente sempre conta com a participação lá da Colonia Pacaus, na agroindústria familiar, também representando muito bem Salvador do Sul, na venda das famosas cucas, né? Estivemos também lá visitando o estande do Carvão Raio Sul, através da Margarete Passini e do André Habeck, fomos muito bem recepcionados, e é nesse sentido que a gente vê a força do nosso município. Não é somente na indústria, no comércio, mas também no agro. Isso nos deixa muito felizes e cada vez mais orgulhosos de estar à frente da administração municipal de Salvador do Sul.
2: Vocês não podem lembrar de todos os nomes, né? Mas não vamos esquecer também, né, da família Fier, né? Da família do Nilson, do seu filho, né? O saudoso René, que iniciou praticamente essa caminhada lá. Nós já vamos daqui a pouco encerrar, mas eu tenho aqui, ó, a participação do José Maurício Cunha. Parabéns a toda a administração municipal. Sucesso, amigos. Obrigado. Borracheria Hertel, manda uma música para nós aqui na Borracheria Hertel. Estamos na escuta. Viu? Importante, seu Décio, né? Que legal. Tem aqui de linha São João. Crismara de linha São João, escutando. Conhece a Crismara?
0: Sim, conhecemos.
2: Ah, que legal, né? Legal, mesmo daqui a pouco eu vou colocar uma coisa no ar que muita gente não sabe. Mas o prefeito Henrique sabe do que eu estou fazendo para o aniversário de emancipação do município de Salvador do Sul, para a escolha das soberanas e também, não sei se definiram a data já também, mas vai ter churrasco e provavelmente podia mudar de nome, né? Sei. Mas estou nativa, o prefeito me intimou e estou nativa, né? Vamos lá, prefeito. O que esse pacote representa para o desenvolvimento de Salvador do Sul nos próximos anos? Eu estou falando esse pacote de 11 milhões, compra de terras, asfaltamento, o que que isso representa?
0: Olha, João, eu acho que a comunidade de Salvador do Sul, de todo o município, tem que, assim, tem que perceber uma situação que é muito importante o desenvolvimento do município. Seja no setor industrial, seja no setor educacional, seja também na infraestrutura. Estamos qualificando o interior do nosso município, colocando mais pavimentação asfáltica, melhorando a logística das pessoas e do agronegócio. Com isso, melhorando a capacidade de investimento dos produtores em suas propriedades. Se a rodovia passando à frente da sua casa é pavimentada, cria o ânimo ao agricultor, a seus filhos, continuarem no negócio, continuarem no interior e continuarem principalmente produzindo em suas propriedades. Então isso é importante, é tentar fazer com que o jovem fique no campo, fique trabalhando a serviço do agronegócio, que o agronegócio hoje é muito importante para o nosso município. A partir do momento que você pavimenta, que você qualifica o acesso no interior do município, você mantém o nosso jovem no interior, dá um estímulo a ele continuar, porque se ele tem água tratada, tem luz, tem pavimentação asfáltica, tem internet, tudo que tem aqui na cidade, o interior também vai ter. Então qualifica o nosso jovem a ficar no interior, qualifica a sua qualidade de vida, melhora a sua produção, melhora o ânimo e faz com que ele produza ainda mais dentro do nosso município. São obras importantes, evidentemente, João, a gente espera que com a nova aquisição dessa área de terras aqui na linha São Francisco, a gente possa impulsionar a indústria do nosso município ainda mais, impulsionar ainda mais. Por isso que a gente está fazendo um investimento muito grande, apostando em nosso município, apostando na nossa gente, na nossa força, da nossa indústria e do nosso agronegócio. É importante dizer a você e a todos os ouvintes da Nova Salvador que quando a gente faz investimentos, João, é pensando no município, é pensando nas pessoas. A gente não governa para as paredes, a gente governa para as pessoas do nosso município. E pensando nas pessoas, a gente quer cada vez mais desenvolver o nosso município em todos os diferentes setores, como já disse, também no setor educacional, a partir da melhoria da nossa estrutura educacional no município. Porque se você melhora a economia do município através do agronegócio, você melhora a qualidade do município na indústria, através da aquisição da área. Você tem que ter escolas adequadas para as pessoas do nosso município e até para as pessoas que virão trabalhar aqui em Salvador do Sul e as pessoas que já estão principalmente aqui, morando aqui. Então, pensando nisso, a gente faz esses investimentos nessas três áreas: indústria, no agronegócio, que é para a pavimentação das vias do interior, e também no setor educacional, pensando na ampliação, no crescimento do nosso município, que é o principal fator, né, João? A gente precisa fazer com que o nosso município se desenvolva, que tenha mais qualidade de vida, que tenha mais empregos, mais oportunidades, e que as famílias, que os nossos agricultores, que os nossos empreendedores aqui do município vão bem, melhorem a sua qualidade, melhorem suas empresas e com isso consigam ter mais condições de investir cada vez mais aqui em Salvador do Sul.
1: O que falar, né? O prefeito já colocou de forma complexa.
2: Ele gosta da latinha.
1: Tá afiado, homem. Mas eu sempre trago comigo o que eu aprendi junto com o prefeito, que é estar em todos os lugares desse município. E eu não canso de dizer isso. Você, ouvinte, que está na escuta da Rádio Nova Salvador, sabe que em todas as festas de comunidade, todas as reuniões, todos os eventos que a gente é convidado, a gente está representado, a gente está presente. Então, o que eu quero dizer com isso? Que a gente está atento a todas as demandas. A gente não se esconde dos problemas. A gente está conversando diariamente, dia e noite, domingo a domingo, 24 horas por dia, com o nosso munícipe salvadorense. Isso nos dá a oportunidade de analisar as demandas e colocar à frente da nossa administração municipal tudo que a gente pode realizar. Como eu já falei, a gente sabe que as demandas são infinitas e o orçamento é finito. A gente não vai resolver todos os problemas em 4 anos, mas a gente vai trabalhar para pelo menos amenizá-los e conseguir solucionar aqueles que a gente tem condições reais de resolver. Então, a gente vem fazendo esse trabalho já desde o primeiro dia de governo, né? Dia 1º de janeiro de 2025 a gente tomou posse, dia 2 começamos a trabalhar de fato atendendo a nossa comunidade salvadorense e agora com essa oportunidade desse financiamento a gente escolheu então essas áreas iniciais, né? A gente sabe que no ano que vem também faremos um novo pacote de investimentos onde apresentaremos para a comunidade salvadorense, dando continuidade ao nosso trabalho, que é melhorar a qualidade de vida da nossa população salvadorense, atendendo ao nosso plano de governo, que é avançar em todos os setores da prefeitura municipal.
2: Prefeito Laércio, vice-prefeito Henrique, a gente tocou em assuntos importantes aqui. Eu me recordo agora, prefeito, que houve tempos na Câmara Municipal onde brigas eram frequentes, lado A, lado B. Há 9 anos e 8 meses atrás, eu comecei a fazer o programa de São Pedro da Serra. E lá eu pedi, na época, para a prefeita Isabela e agora para o Luizinho, como é que os projetos vão para a Câmara. Sempre, quase todos os projetos são aprovados por unanimidade. Quando vocês falaram antes aqui, que vocês e nós temos ouvintes vereadores da oposição, que na verdade, como o prefeito falou, não são oposição, né? Estão trabalhando em parceria, comungando os trabalhos do prefeito Laércio e do Henrique. Então merece nossos parabéns. Mas há um ponto que não foi tocado. Os secretários municipais de Salvador do Sul, pelos investimentos dos 11 milhões, estão todos eles tendo a sua secretaria como parceira. Na educação, a Vanessa, nas obras, o Hort, né? O Hegler, né? Também no turismo, a Cate, também no financeiro, né? a nossa querida Martina, né? Também todos eles têm uma ligação, todos. Se eu esqueci alguém, pode falar aí também, porque Juliana Leff na saúde, né? A Julie, né? E o Beto Bechorda. Beto Bechorda, porque eu ia falar do Beto agora, porque eu quero mandar um convite para ele. Ele tá grandão, né? Tá grandão. Tava na Expo Inter, passeando, né? Muito bem, bem acompanhado pelo prefeitão. O Beto faz um excelente trabalho. Gente, eu disse antes que eu ia falar o que que eu estou fazendo. Nunca, nunca, na história do rádio, o município de Salvador do Sul, quando da data da sua emancipação, ganhou homenagens especiais. O prefeito Laerce me convidou um dia para tomar um cafezinho lá, Henrique, que você não fez ainda, mas o prefeito me convidou, né? Eu fui lá e o prefeito me sugeriu uma parceria para nós divulgarmos amplamente com mensagens de vereadores, de empresas, se referindo ao aniversário de Salvador do Sul, dia 9 de outubro. E isso já está fechado. Não fico muito quieto, não. Mas vai ter também a escolha das soberanas. O prefeito pediu para mim uma divulgação já bastante ampla, 5-7 vezes por dia, a partir do dia 15 de outubro até o dia 30 de outubro. Por que só até o dia 30 de outubro? Porque o prefeito me pediu ênfase do dia 1º de novembro até o dia 6, quando vai haver a escolha. Estou, prefeito, com pacote quase, a gente tem que ter uma meta, né? Quase fechado. Né? Eu quero agradecer aos vereadores que já colaboraram, aqueles que querem colaborar, sintam-se à vontade, serão bem recebidos todos, e os empresários também. Vamos fazer mensagens bonitas, né? Pelo aniversário de Salvador do Sul. Que logo depois, as soberanas, nós já temos que pensar no Natal, no Ano Novo, né? Aí na Vila Santa Inácio, que tá uma beleza, mas também na Festura do ano que vem, a 17ª Festura. Tá, botar a faca no seu pescoço. Lerce, o senhor como gremista deve estar, né, muito orgulhoso hoje, né? Por causa disso ele falou tanto. Se ele fosse no meu lugar, não falava tanto. Já existe alguém a ser indicado presidente da 17ª Festura, ou Henrique vai continuar comandando o espetáculo?
0: Olha, João, realmente, João, a gente não tem ainda a pessoa indicada. A gente tem uma comissão lá, que é formada pelo Henrique, pela Catiarine, pela Martina. Esqueci alguém, Henrique?
3: Junto com você.
0: Junto comigo, né? E a gente tem essa comissão formada lá, que é uma comissão lá que está tocando os serviços aí de... serviços mais amplos aí, que é... já a questão do parque, os concertos que precisam ser feitos, os lonões, toda a questão das pirâmides, toda a questão da estrutura de som, enfim, essas situações macro, a contratação de bandas, as situações macro da Festur 2027 já estão resolvidas. Arrisco dizer que 70% da festa já está pronta, né? Porque já temos aí toda as estruturas já encaminhadas, já temos a boa parte das bandas contratadas, mas faltariam 30% ainda, e o trabalho, aquele formiguinha de buscar todos os investimentos e todos os patrocínios que o novo presidente ou presidenta vai ter que fazer. Nós não temos um nome, João, sinceramente, daria o nome, até quando temos um nome, faço questão de vir aqui juntamente ao Henrique e dar um nome em primeira mão a você, é um compromisso que a gente assume com você e com os ouvintes da Nova Salvador, de vir aqui em primeira mão dar o nome do presidente ou presidenta da 17ª Festura, que se comprometemos com você e com a comunidade de Salvador do Sul a darmos o nome aqui em primeira mão aqui na Nova Salvador, mas até o momento a gente não tem esse nome, embora a comissão tenha trabalhado muito para deixar a festa toda ela já pronta, e o novo presidente ou presidenta fará o trabalho final, que ele é muito importante e é fundamental para a festa, né? A ideia nossa é sempre fazer festas simples para a nossa comunidade, olhando o nosso povo de Salvador do Sul. Foi assim, João, que nós tivemos uma 16ª Festur muito diferenciada. Não que as outras fossem ruins, muito pelo contrário. As outras foram muito boas e a gente entende que a última Festur também foi muito boa, com diferencial. A gente olhou mais para a nossa comunidade, olhou mais para o nosso comércio, olhou mais para a nossa indústria e principalmente olhou mais para nossas pessoas. Todo mundo sabe que quando você vai numa festa, o ingresso é gratuito, os lanches, a própria bebida lá dentro, o nosso povo gosta de tomar um chopezinho, quem não gosta, né? Era bastante em conta, um valor bastante acessível. As pessoas gostam, né? As pessoas gostam de uma festa mais simples, olhando para a nossa comunidade. Então esse foi o diferencial. Faremos uma festa assim, a comunidade pode nos cobrar, faremos uma festa assim, simples, para a nossa comunidade, para o nosso povo de Salvador do Sul, olhando a nossa tradição, a nossa cultura, as nossas crianças, os nossos jovens, os nossos adultos, as nossas pessoas da melhor idade, todos estarão contemplados com a 17ª Festur, não é mesmo, Henrique?
1: Olha, prefeito e João, confesso que já fui procurado por muitas pessoas para assumir novamente a presidência da 17ª Festur, né? Assim como tive a grande honra e a oportunidade de ser o presidente na 16ª, com muito orgulho. Porém, eu tenho em mente que o próximo presidente ele tem que passar o friozinho na barriga, né, João? Você também sabe bem disso, como é que é, né? É um desafio enorme. A gente carrega uma responsabilidade muito grande em presidir a maior festa do município, né? A festa do turismo, a Festur. Obviamente que a gente não faz nada sozinho, né? A gente é só um nome que consta ali na liderança, mas o segredo é montar uma comissão empenhada e que ande no mesmo barco, com os mesmos objetivos que a principal liderança, que é o presidente da festa. E a gente vem trabalhando nos bastidores, conforme o prefeito colocou, já para dar celeridade a todo esse processo, né? A gente sabe que é uma festa complexa, né? Envolve muitos setores, você tem que estar cuidando das soberanas, você tem que cuidar da estrutura do parque, das bandas, dos expositores, da comunidade que vai visitar o parque. Então é uma complexidade de questões para bem receber e a população apoiar e abraçar a festa. Então a gente já tem 70%, conforme o prefeito colocou, das bandas reservadas, né? A festa será no mesmo sentido, obviamente não igual. A gente vai trabalhar em novas surpresas, né? Para a gente bem receber a nossa população, tanto de Salvador do Sul como da região, para fazer uma 17ª Festur, assim como foi a 16ª e todas as outras, todos os presidentes, todas as comissões até aqui, ou seja, as 16 até aqui, eu tenho certeza que deram o seu melhor. Ninguém vai assumir uma festa para colocar ela abaixo do que ela merece. Então, com certeza, o 17º presidente ou a 17ª presidenta, né, vai dar a total responsabilidade e comprometimento em assumir a festa com ímpeto para melhor atender aos prestigiadores da Festur.
2: Pois é. Quem ouviu com atenção, ele que entendeu bem o que ele quis dizer. 17ª presidente ou presidenta. Sabe por que isso vai acontecer? Porque nunca nenhum repetiu o prefeito. Nunca houve o mesmo duas vezes. Quem sabe o senhor dá uma trovada no Henrique, ele muda de ideia, né? Mas eu só estou brincando aqui, né? O que vier será bem recebido. Prefeito, muito obrigado pela confiança. Você também, Henrique. Eu fiquei muito feliz quando, dias atrás, fui procurado. E esse espaço da rádio é da Prefeitura Municipal de Salvador do Sul. Sempre lembrando que o programa de Salvador do Sul tem o apoio cultural do município de Salvador do Sul e também do governo do estado do Rio Grande do Sul. Prefeito, muito obrigado. Não vamos nos esquecer, falamos dos secretários, todos, mas aqueles que estão lá ajudando os secretários, dando seu apoio, né? Os funcionários municipais, que certamente vão cobrar de mim hoje, né? Ou não falou de nós lá, não, vamos falar assim, né? Então, sinto-se todos homenageados. Obrigado pelo prefeito e até uma próxima, né?
0: Obrigado, João. Eu, mais uma vez, agradeço muito a participação, o convite para vir aqui na Nova Salvador. Agradeço aos nossos vereadores, aos 9 vereadores, principalmente aqueles que estão na escuta, aos nossos secretários municipais, aos funcionários e principalmente à nossa comunidade aqui de Salvador do Sul, que está nos ouvindo com muita atenção. Gostaria de, para finalizar, João, que muitas pessoas às vezes questionam, puxa vida, mas e Linha Comprida, e Julinho, e Santa Rita, que falta um pouco de pavimentação. Não se preocupem, nós sabemos, as pessoas até do Canudos, Encruzilhada do Maratá também, às vezes cobram da gente alguma coisa de pavimentação. Não se preocupem que nós, nos próximos 2 anos, chegaremos a todas as comunidades do município. Sem dúvida nenhuma, traremos ainda pavimentação asfáltica para as demais comunidades do nosso município. É um compromisso que nós temos, que até o final de 28 teremos aí uma grande parte do nosso interior asfaltado. Então, as comunidades do nosso interior, que nesse momento não foram contempladas, embora Linha Comprida a gente já tenha feito uma boa parte de asfalto lá, mas as demais comunidades aí, vamos trabalhar no conserto aí do pavimento em Júlio de Castilhos, estamos trabalhando aí na obra de contenção aí do morro aqui da Vila Nova, que está com 75% dos trabalhos concluídos. Enfim, temos muito a fazer, temos muitos compromissos com a nossa comunidade e nos próximos anos chegaremos, sem dúvida, às demais comunidades até o final do 28, é o compromisso do Henrique meu, de darmos melhor qualidade de vida a todas as nossas comunidades do interior, todas as nossas comunidades. A gente sabe da cobrança, a comunidade cobra, e com razão, cobra dos nossos vereadores, com razão dos nossos secretários. Mas com certeza iremos chegar a todas as comunidades, porque todas elas são importantes para Salvador do Sul. Todos vocês, que são tanto da cidade como do interior, fazem parte do nosso município e são importantes para o Henrique e para o Laércio. Então, fiquem tranquilos que, com certeza, chegará a vez de todos. No mais, João, muito obrigado pelo convite. Deixo um abraço a todos os ouvintes. Iniciaremos agora, na segunda-feira, Semana da Pátria, né, Henrique? E com o desfile. E depois logo teremos a Semana Farroupilha. Ficamos contentes aí de participar dos eventos do nosso município, porque como somos salvadorenses, gostamos e sempre estamos no meio do nosso povo. Muito obrigado, bom programa, João, bom final de semana e um abraço a todos os ouvintes da nossa Nova Salvador.
1: João, antes de mais nada, mandar um abraço a quem mandou mensagem aqui no meu WhatsApp particular. A Venícia, nossa ouvinte assídua, grande amiga, frequentadora também das festas de comunidade. Venícia Horto, Lécio, pra Luciano,
0: mim, pra Leandro, mim também ela me mandou.
1: Mandou pro prefeito também, mandou pro João. Um abraço, Venícia. Mandar um abraço também pro engenheiro responsável por muitas das obras da prefeitura que a gente fez até aqui, né, prefeito? Henrique Max Gerber. Também está nos acompanhando.
2: Filho tem do meu colega Vitor.
1: Exatamente, responsável pela empresa Kerber Engenharia. A gente sabe que atrás de cada pavimentação tem muito trabalho, projetos técnicos, né, topográficos, e o Max sempre tem nos acompanhado e nos atendido muito bem nesse sentido. Um abraço, Max. Também o Diego, secretário de obras, Diego Heckler, está na escuta, trabalhando desde cedo. A gente vai trabalhar hoje pela manhã de forma normal, né, prefeito? Em virtude do feriado na segunda-feira. Então, trabalharemos em alguns pontos da cidade no dia de hoje, neste sábado. Mandar um abraço para minha namorada, que está na escuta também, acordou cedo lá em São José do Sul, João.
2: Não, tu nunca disse o nome dela para mim, tá com medo? Não?
1: Camila.
2: Ah, Camila.
1: E não posso deixar de agradecer a você, João, nosso grande amigo de longa data, onde a gente firmou essa parceria através da Rádio Nova Salvador para ser um governo transparente, poder divulgar as nossas ações junto à comunidade salvadorense através da Rádio Nova Salvador. Então, muito obrigado pela parceria. Você sabe que o gabinete está de portas abertas para você, para a direção da rádio. A gente tem um orgulho muito grande de vir aqui sempre aos sábados de manhã e conceder entrevista a você, tomar um café. Isso nos fortalece e nos motiva para seguir em frente. E, conforme o prefeito colocou, a gente iniciou o nosso fim de semana já ontem à noite, numa janta lá na Encruzilhada do Maratá. Estamos aqui, então, concedendo entrevista à Rádio Nova Salvador. Posteriormente, vamos à prefeitura despachar algumas questões internas. Ao meio-dia, temos um aniversário na Linha Comprida. À tarde, vamos para a rodada do Master, né, a última rodada da fase classificatória, onde Salvador do Sul já está em primeiro lugar. Enfrentaremos a equipe de São Vendelino, lá em Tupandi. À noite, a Galinhada, na Vila Nova. Amanhã, domingo pela manhã, então, o recebimento da chama. Segunda-feira, o desfile cívico. E assim a gente continua sempre estando presente em toda a nossa comunidade salvadorense. E é dessa forma que a gente vai trabalhar até o fim do nosso governo. Atento às demandas da nossa comunidade, não se escondendo dos problemas e atendendo e melhorando a qualidade de vida dos salvadorenses. A todos, muito obrigado pela oportunidade, um forte abraço, contem sempre com o Laércio Henrique e fiquem com Deus.
2: Muito bem. Olha, eu tenho que mandar um alô para Camila lá em São José do Sul. Ô Camila, fiz brincadeira. O Henrique me conhece desde gurizinho, né? Então ele sabe, se eu mudar, não vou mais ser o João, né, Henrique? Vou fazer o quê? Assim, né? Vamos lá, prefeito, muito obrigado. Semana que vem vou lá na prefeitura filar um café, né? Pra levar a boa notícia também, né? Prefeito me cobra, eu vou lá dizer, vou prestar contas do que eu fiz, né? E vai ser muito bom, prefeito. A Nova Salvador vai se engajar com toda a equipe na divulgação das mensagens do aniversário do município, também na divulgação da escolha da soberana. São 9 candidatas esse ano e do dia 1º até o dia 6 de novembro, com muito mais ênfase. Um grande abraço a todos os ouvintes de Salvador do Sul, com o apoio cultural do município de Salvador do Sul e do governo do estado do Rio Grande do Sul. A gente volta no próximo sábado, mas não desliga o rádio, que o João ainda vai voltar, tem tempo ainda. Obrigado pela presença, prefeito e vice.
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7: Oito horas e 41 minutos.
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1: Vamos lá, 8:56, reta final do programa Despertar Alegre do Salvador do Sul em Foco neste sábado. Antes de encerrar o programa, quero dizer para vocês, né, que na próxima segunda-feira, às 6 horas da manhã, mesmo sendo feriado, eu estarei aqui fazendo o que eu gosto. O que eu gosto, realmente, ontem o Valdir e o Fibro falaram, certo, eu vou fazer o que eu gosto. Então, segunda-feira, 6 horas da manhã, fique ligado na Nova Salvador FM. Estarei aqui, mesmo sendo feriado, para dar notícias boas, se Deus quiser, né? E lembrando que no dia da independência do Brasil, encaminhada cívica, dia 7 de setembro, segunda-feira, a partir das 16 horas, o encontro é na Avenida Duque de Caxias, com juramento à bandeira, caminhada em comemoração à independência do Brasil. Após o desfile, é pior no Fotrux da Praça Municipal. Em caso de chuva, eventos ocorrem no ginásio. E hoje, sábado, dia 5, Salvador do Sul faz sua estreia na segunda Copa Transitos de Voleibol Misto, dentro do time do Pareci Novo, em Paverama. O início do confronto está previsto para as 20 horas, mas pode variar conforme o término da partida anterior entre Harmonia e Postas Antas, marcada para as 19:15. Vamos torcer pelo nosso time. E hoje, sábado, também é dia de bola rolando na segunda Copa do Vale Master, Taça Sicredi, em Tupandi, no campo de São Luís. Salvador Sul e São Mendelino às 13:30 e Tupandi e Harmonia às 15:15. Vou atender ligeirinho ainda aqui o pessoal que participou, né? Laíde Inês Malma, né? Toca aquela dos Olhos Negros, né? Arroio Canoas, né? Também conosco aqui Ezequiel Schacht, bom dia Elaine Ressler, abençoado sábado, e o frio continua, não tanto, né? Não tanto, não vamos chorar por pouca coisa. Elza Klein no Campestre também na nossa companhia, bom, não consigo atender a todos, eu tenho que passar o bastão, o microfone para a minha colega Liliane Hermes, que vem aí com o sábado. E não esqueça que a partir das 13:30 tem aqui na Nova Salvador FM, né? Na Nova Salvador FM, a Tita Lutz fazendo seu programa neste sábado à tarde aqui na Nova Salvador FM 87.5 do seu dial. Meu abraço a todos vocês, fiquem ligados na melhor, fiquem ligados na Nova Salvador. Obrigado, prefeito Laércio e Henrique, que ficaram batendo papo ainda comigo aí, também o Danilo Despezel, né? Tá chegando aí, quatro cantos da minha casa. Fui, até segunda!

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1: 9:03.
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0: Que beleza, hein? Joga pra baixo. Vamos juntos, eu e vocês, a partir de agora. A gente adora o sábado, né? E com ele vem o Sabadou por aqui na 87.5, Rádio Nova Salvador, a queridona da região. Neste dia 5 de setembro de 2026, fiquem com a gente. Quem já acompanhou o João Carlos Moider, continue com a gente por aqui.
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0: Quem chega agora, muito bom dia, seja bem-vindo e seja bem-vinda à nossa programação.
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0: Liberado o WhatsApp para o seu oi, o teu bom dia, a tua homenagem, o teu pedido musical.
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0: Excelente sábado.
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0: Muito bom dia aos nossos apoiadores culturais juntos na programação. Lembrando que o Sabadou vai até a 1 da tarde. E lembrando que ao meio-dia temos o horário eleitoral gratuito na programação até meio-dia e 25.
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Torne-se bilíngue, Hurry Up Idiomas, também conosco por aqui na programação. A próxima vem com Banda Elite, participação de Sorriso Lindo. Bom dia!

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0: Muito bem, agora são 9h34, hoje às 11h30 a gente vai estar entrevistando a Elisandra da loja da ótica Pupila de Salvador do Sul, não perca! 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
0: Muito bem, a postagem já está no ar. Hoje eu estou desafiando vocês.
2: As mãos para cima, joga pra baixo.
0: Você conhece isso? Qual o nome na sua região? Responda e concorra a uma ficha para a galinhada hoje no bairro Vila Nova, em Salvador do Sul.
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0: Estará acontecendo hoje a partir das 20h30 na Vila Nova a galinhada especial, muito especial à noite, boa comida, ótima companhia, galinhada no tacho.
1: Cegado.
0: As promovida pela Associação dos Moradores do bairro Vila Nova, Salvador do Sul, haverá música ao vivo, valor R$35. Terá a galinhada no tacho, maionese, salada e aipim, é tudo de bom. Quem responder a postagem aí no Facebook da Nova Salvador vai concorrer a uma ficha para esta gostosa galinhada hoje à noite. Só que hoje é assim, não é charadinha de o que é. Para vocês poderem responder, vocês terão que entrar no Face da rádio e ver a foto e me dizer qual o nome disso na sua região. Como chama?
1: Em cima.
0: Quem não tem Facebook, me chama no WhatsApp e eu passo a foto para vocês, tá bom? Curte lá no Face, comenta e participa. Tá lindão esse nosso sábado, tá lindão demais. As primeiras participações por aqui, muito bom dia, Yaraxê. Bom dia, Lilixê, sabadou, Yaraxê, um beijo. Um abraço pra Yara, pro Cláudio, pra toda a família, obrigada sempre pelo carinho, pela amizade, pela companhia, viu, Yara? Fernando Rechtenwald, bom dia, um ótimo sábado a todos os ouvintes. Quero homenagear os meus pais, Gaspar e Ilcene, com a música Escrevo com X, do Gilberto e Gilmar, do seu filho Nando. Maravilha, Nando! Um abraço para ti, um grande abraço e um ótimo sábado para tua família, para Ilcene, para o Gaspar, né? Tudo de bom para vocês. Jacinta Schomer também na nossa companhia. Muito bom dia, Jacinta. E na sequência tem De Conchinha Comigo, é com JM.

Essa é a tal da cabana número 9. Banda legal. Então hoje vocês vão ter que entrar na brincadeira, ser um pouco curiosos, porque para saber a charadinha hoje do Sabadão e concorrer, vão precisar entrar no Facebook ou me chamar no WhatsApp e eu te envio a foto. Que é isso, gente? É, lembra a infância, lembra muito infância, né? Marlene Arnold Rauber, muito bom dia. Jacinta Bon, bom dia, estou na audiência com você. Obrigada, Jacinta, um excelente, um abençoado final de semana. Toque a música Velha Porteira. Após ver a foto, deu saudades da minha infância. Abençoado sábado para todos nós. A Jacinta Bon deu aqui a dica, né? É, lembrou a minha infância e toque a música Velha Porteira. Ah, boa dica, viu, Jacinta? Uma ótima dica, brigadão. Vamos procurar a música na sequência. A Malova e o José estão na nossa companhia. Tudo bem, José? Um abração para vocês. O José adora Amado Batista, então toque uma bem linda para ele. Claro que sim, já separei aqui. Não sei se vai ser do gosto dele, mas eu escolhi uma música bem linda do Amado Batista na sequência. Muito bom dia, obrigada pela companhia e obrigada pela participação. Alas Kut, José. Um abração. Depois eu vou tocar Calmon para vocês também. Eu sei que ele adora. Tudo de bom para o José e a Malova aí na Vila Nova, Salvador do Sul. Muito bom dia, Reni e Carlos Loren, sempre participando por aqui. Um beijo para vocês. Excelente manhã. A Neuza Klein quer curtir a música Quando com os Atuais. Para todos os ouvintes, a vocês da rádio, um ótimo feriadão. Tudo de bom sempre. É verdade, tem gente que já, inclusive, está de feriadão. Tem gente que liberou ontem e agora só volta na terça. Que maravilha! Então, trazendo ainda nesse bloquinho os atuais com Quando.

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De José para José, Amado Batista cantando Amigo José, especial ao nosso amigo José, aí na Vila Nova, e a Malova também, um abraço para vocês. E a solicitação chegando da Jacinta, que deu a dica de hoje da pergunta: com qual nome você conhece isso? É, tem que ir lá no Facebook para ver o que é isso, né? Hoje eu vou provocar vocês. Vai lá ver a foto no Facebook e me diz qual o nome disso na sua região. E a Jacinta Bon deu a dica. Velha Porteira, Lourenço e Lorival. Abraço, meu amigo Pedroso e toda a sua família na nossa companhia. Vamos, vamos, vamos. Bom dia, Pedroso.

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3: Good morning, audience. Buenos dias, oyentes. Bom dia, ouvintes da Rádio Nova Salvador. Aqui está a professora Cléria, da Hurry Up Idiomas, para o programa Sábado. E hoje com uma homenagem muito especial aos irmãos que estudam na Hurry Up Idiomas pelo Dia do Irmão. A gente tem 25 alunos que são irmãos, que são famílias, que dividem conhecimento, que compartilham, que estudam, que se esforçam juntos para crescerem. 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Lembra ele o quanto ele ou ela são importantes para você. Uma homenagem especial da Hurry Up Idiomas. Um abração e um ótimo feriado, um feriadão. E até a próxima semana. Hasta pronto!
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7: Então vem pra cá, galerinha do bem, quem está na sintonia?
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7: 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Muito bom dia, vamos trazendo o alô do pessoal na sintonia. Laudi Fritzen, um beijo, bom dia Laudi. José Silvério Rainer em Pareci Novo, desejando um ótimo final de semana a todos, ao seu pai Lucindo Rainer em Salvador do Sul, a sua família toda. Andréa, muito bom dia, bom final de semana. Venícia Hort, muito bom dia, parabéns ao prefeito e ao vice, né? Tiveram entrevista hoje pela manhã, um grande abraço para eles. E ela tá dizendo, isso é uma cerca, ou uma cerca de potreiro, mas não é esse nome. Não é esse nome, é outro nome usado para essa cerca que eu postei aí no Face, muito usada antigamente, né? Bom dia, querida, abençoado final de semana, eu quero curtir a música com Zé Moraes, linda como sempre, é o pedido da Loreni Kunzler, muito bom dia, Loreni, um grande abraço. Quem mais na nossa companhia? Marlene Arnold Rauber, muito bom dia, Bernadette Magel também, Ilva Wortmann Becker, bom dia, Yara Maria Hoffmann respondendo, a Yara Hoffmann acertou a resposta aqui. Na verdade, tem vários nomes, né? Na nossa região aqui, eu não sei qual nome vocês costumavam usar. Mas a Yara deu duas opções e as duas estão certas. Loreni Maria Kunzler, bom dia. Marlene Bauermann Staudt, um abraço para ti, Marlene. Tudo de bom para vocês. E vamos lá, com mais música chegando. Agora tem música gaúcha, um vaneirão raiz, é um baita baile.

0: vamos que vamos! Tá em casa, é? Conta pra mim, tá fazendo o quê? Vamos fofocar um pouquinho aqui no WhatsApp? Venícia Horta dizendo, eu não sei qual, o que que é isso que tu postou ali. Eu vou dizer uma coisa pra vocês, eu não sei se na nossa região isso era hábito, fazer isso no potreiro, né? Na cerca do potreiro, eu não sei se era hábito na nossa região. Aí quem vai ter que dizer pra mim são vocês. É um quadrado de madeira que ele é assim, como que eu vou... Tipo uma espiral de madeira, né? Feito na, pra ser, pra cercado. Que confunde o gado. Por exemplo, o gado não sai ali, mas a gente pode passar. Passar, já dei uma dica. Yara Maria Hoffman, era comum antigamente? Conta pra mim. A Yara disse que é conhecido como mata-burro. Mata-burro. Fecha a gaita no final, mas... E vocês conhecem por qual nome? Outro baita vaneirão. Quero mandar um abraço muito especial para o seu Renato Chies e a dona Sara. Muito bom dia. Bom dia, Renato. Bom dia, Sara. Bom dia, Simone Chies. Excelente final de semana pra vocês, tá bom? Me fala aí, Simone, qual música o teu pai e tua mãe gostam e a gente com certeza vai trazer aqui na programação. Desejando um ótimo, maravilhoso final de semana para toda a família Chies na nossa sintonia. Devem estar no chimarrão, porque tá frio, né? É difícil, quem tá por casa tá com a cuia na roda, pode ter certeza disso, né? Um abraço muito especial para quem mais está respondendo a nossa charadinha de hoje. Lembre-se, quem responder vai concorrer a uma ficha para a gostosa galinhada no tacho, que vai acontecer hoje à noite a partir das 20h30 na Associação dos Moradores do bairro Vila Nova. Inclusive vai ter música ao vivo, a galinhada acompanhada de maionese, salada e aipim. Aí fica bom. Ah, galinhada com aipim e maionese, fechou com chave de ouro. Hilário Graf, muito bom dia, meu amigo. Sim, respondeste certo. No Colégio Santo Inácio tinha, Lili. É? Eu não lembro disso. Obrigada pela participação, Hilário. Lucena Hensel, desejando um ótimo sábado a todos. Um beijo, Lucena. Tudo de bom pra ti, bom fim de. Helene Dressler, a Helene, pelo que eu entendi, acertou a resposta, é mais ou menos isso. Volmar Dressler, muito bom dia. Na verdade, são vários nomes dados, dependendo da região, né? Helena Boto, bom dia. Ivone Halber, um abraço para vocês aí no Bar do Passarinho, tudo de bom. Vanessa Rodrigues, um abraço para ti na linha do meio, isso aí. Líria Villers, a Líria sabe do que tá falando. É, a Líria sabe do que está falando. Muito bem, vamos seguindo. A Yara Hoffman disse sim, tinha no sítio do Aristides Forte, é usado ainda. Era usado isso, muito bem. Vamos curtir a nossa programação com mais música, depois o recadinho dos nossos apoiadores culturais. Não sai daí, eu já volto.
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4: Bota... Isso aí, vamos seguindo na nossa programação, aí o sol vem, o sol vai, e assim vai ser o nosso dia de sábado, né?
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6: E a Marquem Me Ama, pronto, falei.
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4: 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São 10h32, gente, hoje é o dia dos irmãos, que maravilha, hein? eu sempre digo, tu pode ter um super amigo, um melhor amigo, mas só o teu irmão sabe a história da tua vida, só o teu mano e a tua mana sabem quem de fato você é e pode sempre contar. Quero mandar um beijo pro meu mano Feu, minha mãe chamava Feuxê, né? Era o queridinho da mãe, uhum, desde pequeno. Um beijo pro Feu, meu mano, e aos meus irmãos que já não estão mais entre nós, o Jalmar, o Chalche, né? Como vocês conhecem ele, que era deficiente físico, né? O primeiro filho da minha mãe, que não está mais entre nós, e o Eliseu também, que partiu em março do ano passado. Vamos curtir aqui João Chagas Leite com Mano Amigo.
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1: Curtimos por aqui no Sábado, Super Banda Opus, Sweet Caroline. E agora a gente vai para vocês que estão na companhia na faxina. Leslie Hands, é um feliz sábado para ti, para os 600, para toda a família. Alô, amigos da Borracharia e Pneus Hertel, vamos, gurizada. Falta pouco, hein? Um abraço a toda a família Hertel. Esse pupurri, quem vai curtir é a Simone Chies e o seu Renato, porque é do tempo dele, né? Os atuais anos 70, foi lançado agora esse disco Auto Reverso, esse trabalho, né? Disco é modo de falar.

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4: 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Teve aniversariante essa semana, mais uma vez um abraço ao nosso amigo Keva Valdemar, na nossa companhia, Ieda, também para a Sandra, Alessandra, a Laís, toda a equipe que está aí fazendo o melhor sempre, todos os dias. 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O aniversariante merece, o nosso amigão Keva, um grande abraço. Quem mais está na nossa companhia é a Reni Ritter, hoje o Valdemar Stout está completando mais um ano de vida. Receba a homenagem da Reni Ritter e a sua família, nossa homenagem também. Um abraço, Marlene, e especialmente ao Valdemar, que hoje completa mais um ano de vida. Jessi Borges na linha do meio, ela acertou, é isso mesmo, essa é a resposta da charadinha de hoje. Muito bem, um abraço pro Adão e toda a família. Quem mais aqui? Alessi Hensel e os 600, muito bom dia, um ótimo sábado para todos nós. Quem mais? Deixa eu ver aqui, que está com a gente. Ah, sim, a Claides da Silva. É, bom dia, Lili. Lá em Francesa, os meus pais tinham. Acho que ainda tem lá pro lado da minha avó, a Ana Gonçalves. A minha tia Inês Crista, eles também devem ter ainda. Eu não tenho certeza, mas minha sogra, na minha sogra temos, nós conhecemos como porteira para o gado não passar, mas não é esse nome, né? Tem um nome em alemão, eu não lembro agora. Aliás, abraço, Claides. Aliás, quem está na sintonia, me fala, deve ter um nome em alemão para isso, com certeza, mas não é mata-burro. Porque esse é um que tem no chão, na entrada do René Vier, na nossa entrada que tinha também, mas quebrou. É, não é mata-burro, né? E em alemão, como fala esse cercadinho? Alguém pode me ajudar e mandar um áudio para nós? A gente está bem curioso aqui, né? A Claides e eu estamos muito curiosas. Deve ter alguma um jeito de falar em alemão para isso. É um cercadinho aquele, né? Que tem, é tipo uma porteira, a gente consegue passar, mas o gado não, o gado se confunde, o gado não passa ali. Muito bem, seguimos na programação, a pedidos do Loivo Alberto Alfle na Sport Bike, está chegando Banda Expresso do Baile, participação da Banda ESA com A2 Graus, obrigada pela companhia, Loivo. Pedroso também está aqui e ele respondeu a charadinha de hoje. O Pedroso entende. Se o Pedroso tá falando, é porque é, ele entende disso. E ele quer curtir a música Lago Verde Azul, oferecendo a todos os ouvintes. Já está programado. Um grande abraço, meu amigo Pedroso, e toda a sua família. Vamos lá, então, o pedido do Loivo. É lançamento 11-3. Lembrando que logo mais às 11h30 vamos entrevistar a Elisandra da Ótica Pupila. Fica com a gente.

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0: E aqui na Rádio da Comunidade a gente vai para o nosso Minuto do Sindicato dos Trabalhadores, Agricultores e Familiares de Salvador do Sul e São Pedro da Serra. 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Atenção para o Imposto Territorial Rural 2026, o ITR. Agende pelo telefone 519-9274-5863. Documentos necessários, escrituras das terras, recibo do CCIR, é o INCRA 2025 ou 2026. Lembre-se, o atendimento é somente com hora marcada para o ITR. Agende seu horário com antecedência, não deixe para a última hora, evite multas e transtornos. Se atente ao prazo do ITR, o prazo final é dia 30 de setembro. Faça contato imediato com o sindicato. O amigo produtor rural sabe como está a organização do seu imposto de renda? A gestão tributária também faz parte de uma boa gestão da propriedade. Saber quais receitas e despesas devem ser consideradas, quais documentos precisam ser guardados, como funciona a declaração e quais são as responsabilidades do produtor é fundamental para evitar problemas com o fisco e tomar decisões mais seguras. Por isso, estamos trazendo o curso Imposto de Renda na Gestão Rural, com uma abordagem prática e voltada para a realidade do produtor rural. Durante o curso, serão trabalhados temas como Imposto de Renda Rural, Receitas e Despesas, Organização de Documentos, Receita Federal, Preenchimento da Declaração e a importância do contador na gestão da propriedade. O curso será do dia 14 a 17 de setembro, pela manhã. A turma reduzida, apenas 6 a 8 alunos, vagas limitadas. Então, se você é produtor rural e quer entender melhor suas obrigações, organizar sua documentação, melhorar a gestão tributária da sua propriedade, esse curso é para você. 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Também vem aí o curso de nota fiscal avulsa, eletrônica e o uso do aplicativo Nota Fiscal Fácil para os produtores rurais. O curso será nos dias 14, 15, 16 e 17 de setembro, durante a tarde no sindicato, e é gratuito. Então, faz a tua inscrição no sindicato pelo fone 519-9274-5863. É a última oportunidade de poder aprender mais sobre o aplicativo do Nota Fiscal Fácil e fazer a emissão das notas ainda esse ano. Muito importante esse curso, ele agrega muito para você, para o senhor e para a senhora, amigo e amiga produtora. Seguimos na programação, juntos por aqui. Esse foi o Minuto do Sindicato dos Trabalhadores Rurais e Agricultores Familiares de Salvador e São Pedro da Serra, juntos com a Oral Unique.
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0: Está aí a oportunidade aos associados do sindicato. Essa semana eu estive lá no sindicato, então, algumas pessoas não estão atendendo o telefone. O sindicato está fazendo contato, mandando mensagem, ligando, mas alguns produtores não estão atendendo o telefone, porque vocês precisam ficar atentos ao prazo do ITR. É muito importante isso. Então, se o senhor e a senhora ainda não fizeram contato com o sindicato, vá lá ou faça contato quanto antes, porque o prazo está finalizando, tá? Para o ITR. Vamos lá. Seguindo na nossa programação, é o Pix Solidário por Vivaldina Policeno. Vivaldina precisa da sua ajuda para realizar uma cirurgia por causa da endometriose profunda no intestino. Para que esse valor de 40 mil? Cirurgia robótica mais precisa e mais segura, honorários médicos, né, para a equipe especializada, toda ajuda é muito bem-vinda. A Vivaldina Policeno está passando por um momento muito delicado, difícil, precisa juntar 40 mil até o dia 18 de setembro, então estamos quase sem tempo para arrecadar o valor. Então, se você sentiu no seu coração que quer ajudar, que pode ajudar com qualquer valor, pode ajudar via Pix, Vivaldina Policeno. Pode me chamar aqui que eu mando uma foto, né, com a chave Pix da Vivaldina Policeno. O prazo está acabando. Qualquer quantia faz diferença. Doe, compartilhe e ajude a salvar vidas. Se alguém sentiu aí no seu coração que quer ajudar, eu envio por WhatsApp a foto certinha do Pix, tá certo? Gratidão por cada gesto de amor. Juntos podemos transformar essa realidade. Acesso Livre chegando com dois passarinhos. Na sequência, a gente vai fazer a entrevista com a Elisandra da Ótica Pupila.

0: 11:26, 11:26 por aqui no Sabadô, como eu anunciei desde de manhã cedo, nós estamos recebendo a Elisandra da Ótica Pupila, no centro de Salvador do Sul. Muito bom dia, seja sempre muito bem-vinda. 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
0: 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E é muito importante essa informação para quem está na audiência. Muito bem, agora são 11h35. O que mais nós poderíamos falar hoje? Está acontecendo alguma promoção específica?
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0: 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Muito importante essa informação. Não é balaca, não é balaca. Sabe que quando a gente era criança, quem é mais velho vai, quem é mais de idade, quem é mais jovem há mais tempo, como eu, o pessoal, quando a gente usava óculos de sol, todo mundo debochava. Ah, ela quer se exibir. Ah, ela quer ser mais que os outros. Era assim? Tu não é dessa época, mas era assim. Ah, quer se exibir com Ray-Ban. Eu falava Ray-Ban, imagina, é uma marca, né?
1: Uhum.
0: E, gente, não é isso. Usem óculos de sol, isso faz parte da proteção aos olhos, ainda mais na nossa região. Nossa região, os olhos claros sofrem muito com a luz. Olhos claros, até a gente lacrimeja, que fala, né?
1: Uhum.
0: Por causa da claridade, isso é bem ruim. Então, proteger os olhos é essencial, não é frescura.
1: É verdade, é isso aí.
0: Não é frescura. Inclusive para as crianças, né? Eu acho que tem também opção para as crianças na pupila.
1: Claro, é muito importante proteger as crianças também. E nós temos, sim, as opções de solares infantis.
0: Tem?
1: Uhum. Ai, modelos lindinhos, Lili.
0: Lindos! Mamãe e papai
1: na sintonia. É uma fofura.
0: Então... É, invista também na proteção para os seus filhos, agora chegando o verão, né? É muito importante também pensar nas crianças e usar um óculos de sol de qualidade, não comprar aqueles óculos, são bonitinhos? São, né? Aqueles comprados assim, mas não fazem bem, vai prejudicar a visão do seu filho e da sua filha, né?
1: É,
0: pensando sempre nisso. Muito bem, para finalizar, quem usa óculos, de quanto em quanto tempo eu preciso estar fazendo a minha consulta? Você pode responder.
1: Então, os profissionais ali, oftalmologistas, optometristas, eles pedem que as receitas sejam renovadas de ano em ano, ou dependendo do caso ali, no máximo a cada 2 anos, né?
0: Ano em ano, então, para quem já usa óculos, precisa estar vendo se mudou o grau, porque isso também dificulta no dia a dia, né? Atualizar essa receita.
1: É, muitas vezes os clientes chegam ali com queixos de dores de cabeça, cansaço ali.
0: Tontura.
1: Nos olhos. Exatamente. Aí a pessoa às vezes não sabe a causa, pode estar relacionado ao grau desatualizado dos óculos.
0: Muitas vezes a gente procura um clínico porque acha que está com alguma outra coisa e é só ajustar o óculos, né? Tontura, dor de cabeça, a gente acha que tem outra coisa, mas é a lente, é o óculos, é o grau que precisa estar atualizando, né?
1: É isso aí.
0: Muito bem, muito obrigada pela tua participação, muitas informações e super importantes da Ótica Pupila. Bem
1: legal.
0: Eu
1: que agradeço, Lili, obrigada aí mais uma vez.
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1: Voltamos terça-feira, isso aí.
0: Às 8:30.
1: Uhum.
0: Muito bem, obrigada. Te desejo um ótimo final de semana. Um abraço para a equipe que eu acho que está aí na nossa companhia. Não tenho certeza, não sei se
1: alguns
0: estão.
1: Devem estar acompanhando,
0: ah,
1: sim.
0: 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Obrigada, viu, Elisandra?
1: Obrigada, Lili.
0: Até mais. Tchau, tchau. Seguimos 11:42, lembrando que na sequência, meio-dia, tem horário eleitoral gratuito por aqui.
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0: Muito bem, 11h46, tem um cachorro perdido, tá? Um cachorro perdido no bairro Santo Inácio. É um pitbull marrom. Tem um pitbull marrom perdido no bairro Santo Inácio desde ontem à tarde. Diz aí o pessoal que ele parece manso. Eu tenho foto, até compartilhei aí no WhatsApp da rádio. Então, gente, tá aí. Ele não é, não deve ter sido abandonado, não. Vou repetir, tem um pitbull marrom, não tem coleira, e ele está perdido aí no bairro Santo Inácio, em Salvador do Sul. Muito bom dia, José Almo Kohan. Alles gut, minha amiga. Alles gut. Alles richtig. Um abraço, nosso amigo Almo Kohan e a Ana Cecília na nossa companhia. 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E no dia 7 agora, dia 7, tem o baile da melhor idade em Linha Comprida. É o grupo Sempre Viva de Linha Comprida, convidando a todos para o baile 7 de setembro, com início 1h30 da tarde, a entrada R$14, animação musical Monte Claro. Contamos com a presença de todos, venham se divertir conosco. Assina o presidente Cacildo Schomer e o vice-presidente Sadi Schroeder. Então, olha só, que bacana, 7 de setembro, Linha Comprida, o grupo Sempre Viva, convidando a todos para o baile da melhor idade na Sociedade Estrela da Manhã, 1h30 em diante, do R$14 a entrada, com animação do musical Monte Claro. Tô fazendo rápido porque daqui a pouco tem nosso horário eleitoral gratuito na programação. Em alemão, como é o nome desse cercadinho que era muito comum antigamente para o gado não sair da pastagem?
7: Bom dia, Lili. Tudo bem? Puxa, os parabéns vão para o meu irmão Arno e minha cunhada Ana, que amanhã vai festejar bodas de ouro. E eu acho que em alemão isso é de Kriegstange, Schubstange. Assim, a gente tinha umas taquaras e a gente passava, no meio não podia passar, mas o gado não. Eu acho que é isso.
0: Kriegstange, é isso? Ah, Almo Kohan conhece Kriegstange, conhece seu Almo? Eu acho que sim, né? O Almo podia nos ajudar, como que falava em alemão. É a Inês Cristi Azevedo, muito obrigada por responder. Gostei, hein? Gostei mesmo. Yara Maria Hoffmann está dizendo Riegel em alemão. Muito bem, Arashê. Neuza Klein, Toa em alemão. Eu acho que Toa é portão. Posso estar enganada, eu não sou a maior entendedora de alemão, mas eu acho que Toa é portão. Aquilo é Riga, Riegel. Enfim, que legal. Quem está na sintonia pode nos ajudar. Ilza Maria Ritter, bom dia, Liliane. Um grande abraço para ti. É a Maria Ritter mandando um alô a todos que estão na sintonia. Vou te mandar foto aqui. É um cercado de madeira, um quadrado assim de madeira, que daí a gente consegue passar, mas o gado não passa ali. É. Daqui a pouquinho eu vou dar a resposta para vocês, né? Em português, como é que é. Mas em alemão já teve várias respostas, uma diferente da outra, né? Muito bem, faltam agora 10 minutinhos para o meio-dia. Ao pessoal querido da PAI de Salvador do Sul, quem está na sintonia, pode mandar um alô para nós, pessoal. Querido da PAI, adoro essa música aqui. Beijinho doce com o musical Calmon.

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6: Muito bem, agora 11h59, lembrando que na sequência tem horário político na nossa programação, horário gratuito eleitoral.

0: cedo já estava enjoada. Rai, aqui.
1: Explica pra ela o que que é enjoo, Rai.
0: Tava aqui me segurando nas paredes.
1: Que há 7 meses atrás tu teve enjoo, Rai.
2: Isso mesmo, não, disposição.
1: E aí, Rai?
2: Sonolência.
1: Conta pra ela o que que é, Rai.

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7: Meio-dia e 31, vamos lá, vamos seguindo.
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7: 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A brincadeira de hoje foi a seguinte: eu postei uma foto no Facebook, né, e perguntei para vocês quem conhece isso e qual o nome na sua região. E as respostas são bem variadas, mas a resposta que faz mais sentido é passador. O nome dessa estrutura de madeira que servia como porteira para os animais não passam, a gente conseguia passar pelo cantinho, né? Mas o gado não saía. O nome dessa estrutura de madeira é passador. Então, quem respondeu passador, acertou aí, hein? Um abraço a quem mais está respondendo: Tarcísio, Werner, um abração, Cissa, Vera Ritter, Maria Elisete Weschenfelder, Maria Inês Roden respondeu passador, José Ritter também respondeu, Dulce Willemsen, Caroline Schmidt, um abraço, Roseli Schmidt também, em alemão é tua. Eu tive várias respostas em alemão hoje aqui. Yara Hoffmann falou que em alemão é Riegel. Muito bom. Miriam Roden, um beijo. Lucas o Campo, a Imelda Patzlaff, Carla e Lucas Bot, bom dia. Ilma Hans Gossler, bom dia ou boa tarde já. Nair Donati respondeu, é passador. Muito bem. E a Ilone também na nossa companhia, Ilone Kremer, mande uma música bem legal a todas as minhas amigas e a vocês da rádio. Muito bom, um beijo para a Ilone Kremer na nossa companhia. Eu separei os atuais com Luz da Minha Vida. Daqui a pouquinho já vou dar o resultado do nosso sorteio para a galinhada no tacho hoje na Associação Moradores do Bairro Vila Nova.

0: tinha uma época que vocês pediam muito Monte Azul, né? Agora a moda é o Signos. São 12h47, a gente vai pedindo ajuda de vocês, por favor, me auxilie, me dê um número de 1 até, deixa eu dar uma olhada aqui, 1 até 85, por gentileza, e a gente vai sortear então a galinhada no tacho, a ficha para hoje à noite. Vamos aos aniversariantes do dia. Hoje, dia 5 de setembro, parabéns!
1: Tem aniversário hoje aqui! Yeah!

0: do sábado da Rádio Nova Salvador FM. Parabéns. Felicidades, Elida Silva. Parabéns ao Victor Leff. Ana Paula Dapper. Felicidades para Paulinho Metz. Queremos parabenizar o Valdemar Staud. Parabéns.
1: Que o patrão velho te conceda em sua benevolência.
0: Felicidades também para Eduardo Artus. Marlise Gauer. Parabéns ao Pedro Nilo Weschenfelder.
2: Saúde, felicidade,
0: parabéns para Jaime Juhan. Felicidades para Ivanice Schneider. Parabéns para Neuza Maria Mosman Hilger. Alexandre Kaiber.
1: E para que
0: Sandra Moristel, parabéns, felicidades a todos os aniversariantes. Muita saúde, paz e amor. Parabéns para Maribela Weschenfelder, a Bela. Felicidades, Cristiane Lutwisch. Parabéns, Aline Klein. Parabéns também, felicidades para Darcy Hartmann. Meio-dia e 49, deixa eu ver se alguém já me deu. Ah, Ilza Maria Ritter, super secretária, número 55. Já vou passando o resultado aqui na sequência. Recadinho, a nossa charadinha de hoje. O que é isso? Você conhece com que nome na sua região? O Hildo Werner colaborando, né, Hildo?
3: Boa tarde, Lili, tudo bem? Em alemão, eu conheço como Nodleia. Tá bom?
0: Nodleia. Ah, viu? Nodleia. Outra pessoa me falou que chamava Riegel. Riegel não é aquilo que colocava em cima da em cima dos bois ali na carroça? Na frente, em cima, na nuca dos bois? Não, isso não é Riegel? Tem várias respostas aqui em alemão, como seria, né? Uns falaram mata-burro, mas não é mata-burro, né? Na verdade, em português, chama passador. Uns falaram mangueira, mas aí não é mangueira, é passador em português, né? Deixa eu ver o recadinho da Inês Cristi Azevedo. Ela também tem um recado especial aqui.
4: Bom dia, Lili. Tudo bem? Muitos parabéns bom para o meu irmão Arno e minha cunhada Ana, que amanhã vai festejar bodas de ouro. E eu acho que em alemão isso é Krickstange, Schubstange. Assim, a gente tinha umas taquaras e a gente passava, no meio não podia passar, mas o gado não. Eu acho que é isso.
0: É, dependendo da região muda, acredito eu, né? Parabéns então, bodas de ouro amanhã, felicidades, um beijo Inês, um bom final de semana, mais uma música chegando, mas antes, em destaque hoje, a Forte Imóveis traz um terreno, gente, que terreno! 517 metros quadrados no centro de São Pedro da Serra. 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

Muito bem, já temos o resultado por aqui. Quem ganhou a ficha para a Galinhada no Tacho hoje à noite aqui em Salvador do Sul, Associação dos Moradores no bairro Vila Nova, Galinhada no Tacho com maionese, salada e pim, música ao vivo, a partir das 20h30 da noite. Quem ganhou foi Ilene Dressler, tá? Ilene Dressler pode retirar a ficha aqui ainda hoje à tarde no programa da com a Tita, certo? A Tita vai sortear mais um logo na sequência. Muito boa tarde, Maria Costa. Música para todas minhas irmãs, irmãos, muito obrigada. São muitos, né? Ela não colocou todos os nomes. Então, um abraço para Maria Irena da Costa. Bom final de semana, gente. Bom feriado, né? Nós retornaremos. Eu retorno na terça-feira à tarde com o show da tarde. Um beijo. Aproveitem, né? E tenham aí um maravilhoso final de semana, um bom feriado para quem vai ter feriado. Beijos, até terça-feira. Na sequência vem a Tita com o show da tarde, a última com o Portal da Serra. Beijo, tchau!

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1: 1h27.
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0: Que nada, não tem tristeza, não. Começou o show da tarde com a Tita até as 18 horas. Vamos lá com muita música boa, né? Vocês que estiveram com nossa colega Liliane até daqui a pouco. De manhã cedinho com nosso colega João Carlos Moirer e agora com a Tita. Uma boa tarde para todos nós. Espero que vocês estejam todos muito bem.
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0: A tristeza bateu asas, né? E vamos lá. Vamos deixar essa tocando. Faça alguém feliz. Eu quero fazer você feliz. Quero ver você hoje de tarde juntinho comigo interagindo. Bora!

Mariun de Credo. Olha, vó, você que quer ir hoje de noite e no jantar no sábado, hoje é a partir das 20 horas e 30 minutos na Associação dos Moradores do bairro Vila Nova, com música ao vivo, R$35 o valor, né? Mas eu tenho aqui ficha para uma ficha ou duas fichas, uma ficha para sortear, a ficha da galinhada, uma noite especial com boa comida e ótimas companhias. Olha só, galinhada no tacho. Acompanha a galinhada no tacho, maionese, salada e aipim. Olha só, você que gostaria de ir lá, tem a ficha para sortear, tá? Isso aí, bora comigo. Pode interagir lá no Facebook junto comigo na postagem. Dita, eu quero. Depois você retira ela aqui comigo antes de eu encerrar às 6 horas, tá? Eu faço sorteio 5 horas, 5:15 por aí, tá? Pode ser? Pra você vir, tem tempo ainda pra vir buscar ela aqui, tá?

Olha só que bacana, o pessoal na sintonia, lindo demais, isso que é bom fazer, né? O sábado de tarde, o pessoal não deixa a gente sozinha aqui. Vinícius Hort na sintonia, pessoal da linha do meio, boa tarde. Quem mais aqui na companhia? Olha só nosso colega Fibo, trabalhando, né, Fábio? O Fibo trabalhando junto com seus colegas. Eu tenho marcado aqui na minha agenda. Depois eu falo o nome do pessoal que trabalha todos lá. Alguns eu sei, né? Que é a Mari, o Fibo, o Hilário, a Nádia, o Vinícius. Não sei se tem mais alguém que está trabalhando hoje. Muito obrigada, né? Esse sim, né? Isso que seria o melhor, né, Fibo? Deitado na sombra. Isso. Essa seria boa, né? A solução melhor. Mas fazer o quê? Bora lá, né? Vamos trabalhar. Muito obrigado pela companhia do pessoal lá nas lojas Benoit. Na companhia. Que bacana, que legal. A Vinícia quer toca os signos. Ô, Vinícia, daqui a pouco eu toco os signos, tá certo? Isso, daqui a pouquinho eu vou tocar os signos. Vamos com essa.

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2: 2 horas, 2 minutos.

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3: 14 horas e 5 minutos. Olha, tô sorteando uma ficha pra galinhada, tá? Pode ir lá na minha postagem dizer: ó, Tita, eu quero ir na galinhada, tá? Eu quero participar do sorteio, tá bom? Bora, pode ser? Bora lá participar do sorteio, tem uma ficha de galinhada. Hoje, olha só, aqui nosso colega João Carlos Moirer, ele deixou, né, aqui pra gente sortear. Então, associadores dos moradores do bairro Vila Nova, com música ao vivo, aí eu tô sorteando, tá? Uma ficha para galinhada, gostosa galinhada, uma noite especial da galinhada, acompanhado com maionese, salada e aipim. Olha só, Lourdes Weber e o Jacinto, deixa eu ver o que ela me mandou aqui, aumentar um pouquinho. Bênção de sábado, São Benedito. São Benedito, servo humilde de Deus, abençoe este sábado com caridade, ensina-me a servir com amor, a repartir o pão e a esperança e viver com a humildade, a alegria e confiar sempre na providência divina. Intercede por minha casa e meus irmãos. Amém. Amém, Lourdes. Para nossa família, né? Para sua família, para todas as famílias ouvintes, todas as famílias que precisam, né, Lourdes Weber? Muito boa tarde para vocês. Obrigado pela companhia, tá? José Silvério Rainer e Andréia na sintonia, boa tarde, ótimo final de semana a todos nós. Com certeza, né? Um bom final de semana pra gente, pra todos nós. Pro teu pai Lucindo, José Silvério Rainer, pra toda a tua família, teus amigos, amigos de vocês. Uma boa tarde pra todos nós, o pessoal que tá no trabalho nas lojas, né? Vendendo isto, atendendo o cliente muito bem, pessoal que está no supermercado, está nos postos de gasolina, está nas lancherias, olha só, Borracharia Hertel também sempre no trabalho em sábados. Vamos com essa? E você que está ligadinho com a gente, não importa onde você está, obrigado pela companhia, tá? A moça do fundo da tela.

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1: Não, não tô cansado não de falar o seu nome, claro que não. Você que está na nossa companhia, muito obrigada, né? Você que está no trabalho, está em casa, fazendo os afazeres de casa, uma boa tarde para vocês. Muito obrigada por me deixar entrar na casa de vocês, nas lojas, também nos bar, né? E também nos postos de gasolina, onde você quer que esteja me ouvindo aqui o Show da Tarde com a Tita hoje. Muito obrigado pela companhia que vocês me fazem, né? Isto. Fátima Dobrado, que assim seja, né? Eu escrevi aqui na minha postagem hoje, hoje é sábado, 5 de setembro, que hoje seja um dia leve, abençoado, cheio de alegrias, boas surpresas e muitas bênçãos para agradecer a Deus, né? Devemos agradecer todos os dias. E você pode interagir junto comigo aqui na postagem. Tita, eu quero ir hoje na galinhada, eu quero fazer parte do sorteio, né? Você pode escrever, eu gostaria de ir na galinhada lá na Vila Nova, tá? Escreva aqui na postagem, Tita. Eu gostaria de participar do sorteio, tá? Isto, muito obrigada pela companhia. Quem mais? Dag Eberlin, o pessoal de Linha São João, aquele abraço. Marciane Dan, boa tarde. Mariane Spies, boa tarde. Ótimo final de semana para todos nós, o pessoal da Cooperativa do Sul. Um grande abraço, pessoal sempre ligado com a gente, né? Isto. Hildo Leixo, boa tarde. Pedro Seval e a Cirlei, o Xande, boa tarde, amiga, tudo bem? Toca a música Boneca de Pano, o Xande te mandou um beijo. E vamos pra galinhada, olha que bacana, isso aí. Já vou tocar a música Boneca de Pano, tá? Vou deixar marcadinho aqui, tá? Boneca de Pano. Isto, a Bruxinha de Pano também é bonita, né? Vinúcia Herbert, boa tarde, Vinúcia. Érica Bock-Wischenfelder, boa tarde, Érica. Nari Stephens, boa tarde. A Margarete Maggi, boa tarde para você. Emílio, Inácio Miller e a Lede, uma ótima tarde para vocês também. Boa tarde para todos nós. Vamos com essa. A paixão nasce de um olhar. É verdade, né?

Vamos lá, José Almucone, Ana Cecília. Oi, Tita, boa tarde, nossa amiga. Nós estamos no Shima. Isso, eu também estou esquentando água aqui, tá? Para fazer o meu. Olha só. Vamos dançar essa valsa, hein? Vamos lá.

0: 2:30.
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1: Quatorze horas e 33 minutos, você que tá na companhia, Maria Nicolina, boa tarde. Oi, boa tarde, tudo bem? Manda uma dos atuais, para nós, bom sábado, para todos, em especial para você, Tita, beijo. Beijo para vocês também, um abraço e bora lá dançar, né? Esses meus queridos amigos de São Pedro da Serra, bora lá dançar, hein? Eu vou botar música, eu quero ver vocês dançar, viu, Maria Nicolina e o seu Chetzi, o seu esposo. Neuza Bueno Pinheiro, em São Pedro da Serra, boa tarde, tudo bem com você? Estava na faxina hoje, pois o Romeu está trabalhando na casa do filho dele em Maratá. Mas eu agora estou na tua escuta, minha amiga, em casa. Vou tomar meu chimarrão e descansar. Mil beijos para você e um ótimo final de semana. Muito obrigada, querida Neuza Bueno Pinheiro, pelo carinho de sempre, né? Muito obrigada, me faça companhia mesmo, né? Faz companhia para mim que eu faço para vocês, hein? Olha só que bacana! Isso aí, o pessoal ligadinho com a gente, muito obrigada, né? Ladir Renner, Maria Ritter, sempre na sintonia, a Cissa Werner, Nilda da Sena, muito obrigada mesmo, nosso colega Vacaria com sua esposa Vera, com toda a sua família, obrigado pela companhia, José Maurício Cunha, Bernadette, nossos vizinhos queridos, muito obrigada pela companhia, tá? Isto! Olha só, vamos com essa, os atuais, antes de ir embora. Depois tem um recado também lá para Cirleio, para o Pedro Seval e para o Xande, que pediu boneca de pano. Vamos rodar para ele também. Bora dançar comigo, Maria Nicolina, bora lá.

Sandy, olha a boneca de pano, a música que você pediu, tá? Um beijo pra vocês. Um beijo pra ti, Sandy, que tá sempre na companhia.

0: Fala! E as vizinhas, tudo bem? Eu espero que sim, né? Espero que esteja tudo bem. Olha só, Ilone Benícia Fai, minha amiga, fala.
1: Boa tarde, dona Tita. Como é que estamos?
0: Muito boa tarde.
1: Estamos bem?
0: Estamos bem.
1: Acho que sim, né?
0: Sim.
1: Eu também estou bem. Esse dia eu estava viajando por 14 dias.
0: É, né? Que bom.
1: Agora estou em casa de novo. E assim vai indo.
0: Isso aí.
1: E quero oferecer uma linda música para todos meus familiares, parentes, amigos.
0: Isso aí.
1: O grupo da terceira idade, a Maria, a Lúcia, o Gastão. E para todos os aniversariantes do dia.
0: Olha só.
1: E vocês ali da rádio.
0: Muito obrigada.
1: Tudo de bom. Tenha uma boa tarde.
0: Boa tarde para ti também. Boa tarde, Ilone Benícia Fai. Tudo de bom pra você, tá? E muito obrigada sempre pela companhia. Então, nós vamos oferecer essa aqui, Dançando com Monte Claro. Será que eles gostam? Vai o bloquinho todo pra eles, né? Vamos lá. Pros teus amigos, pra nós, tua família, pra ti, Ilone Benícia Fai.

César e Paulinho, franguinho na panela. É o que vai ter hoje, né? E eu tô sorteando uma ficha pra galinhada. É... Associação dos Moradores do bairro Vila Nova, aqui em Salvador do Sul, é, com música ao vivo, a partir das 8h30, acompanha a galinhada no tacho, maionese, salada e aipim. Eu tô sorteando, você pode escrever lá na postagem, eu quero participar do sorteio, e vamos lá!

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2: Tá todo mundo ligado.
3: Tá todo mundo ligado, né? Olha só. Nair Lourdes von Borster, linha comprida, o pessoal ligado, né? Linha comprida. E Noemi Aleph, Salvador do Sul, sempre ligadinha também. E Lori Gever, em Salvador do Sul, ela é a sua família. Elizabeth Ritter, também sempre ligada. Lá em Campestre Alto, Paulo Wortmann e a Jurema, sempre obrigado pela companhia, né? Campestre Baixo também, o pessoal sempre ligadinho com a gente. Linha São João, Heidi Ribenich, a Marciane Vai, da Camila, Ione Rux, a família Friedrich, a turma toda em Linha São João, Boa Vista, Poço das Antas, o pessoal nos ouve no aplicativo. Aquele abraço para vocês. A Ivone Rauber aqui em Salvador do Sul, né, junto com a sua família. Veranice Rux, obrigado pela companhia. Lisete Scharenberger lá em São Pedro do Maratá, muito obrigado pela companhia. São Pedro do Maratá, São José do Sul, também Linha Comprida, Milita Luf, Linha Cangerana, Leredi Kunz, muito obrigado pela companhia. Santa Rita também, o pessoal sempre nos ouve. Linha São Francisco, aquele abraço para vocês. Leni Plet, muito obrigado pela companhia. Lucena Hensel, Moro Yan, pessoal sempre na sintonia também. Linha Babilônia, São Pedro da Serra, muito obrigado pela companhia. Barão, Carlos Barbosa, o pessoal nos ouve no aplicativo também. Bento Gonçalves, muito obrigada. Júlio de Castilhos, aquele abraço para a turma Tupandi. Bom Princípio, muito obrigado pela companhia. Também Harmonia, São Benedito, aquele abraço para a turma. Arroio Canoas, também, sempre ligado aqui na Rádio Nova Salvador, vai o nosso abraço para vocês. A Ivone Keffer, em Arroio Canoas, Miriam Maria Roden, Nair Freitas, lá na Encruzilhada do Maratá, aquele abraço para você. Aqui em Salvador do Sul, Márcia Mosman, muito obrigado pela companhia. A Ivarne Fai, também, sempre ligada. A Lisette Weschenfelder, aquele abraço pra vocês. Dudu Dalvan, Rastros na Areia.

Essa mate da esperança é pra você. Você que tá tomando já um mate, um chima, hein? Vamos lá, mate da esperança pra você?

0: 15h20, olha só. Yara Maria Hoffmann na companhia e o seu Cláudio. Mandar um abraço para Erika, para o Oscar. Será que estão na companhia no Shima também? Olha só, será que estão no Shima? Que maldade, ela me manda aqui um... É um bolo, hein? Isso é um bolo? Olha o fogão, Shima, boa tarde. Eu, tu, a cuia e o Shima. É maldade, né? É maldade, sim, é um bolo? É uma nega maluca isso? Tu nunca vem, né? Mais uma hora dessas nós vamos lá pra baixo, tá? É rapadura, mas olha, é pra comer com a colher, né? É? Que coisa boa, que legal. Uma hora dessas que dá, a gente vai, sim. Vou descer lá, tá? Olha que coisa boa. Eu gosto com o Shima, é muito bom, né? Que bacana, que legal. Pessoal na sintonia, pode escrever. Aguiar Silveira também na companhia, né, Aguiar? Pode escrever, Ivarni. Olha só. Aqui, ó. Aguiar Silveira na companhia. Vamos botar o áudiozinho dele.
1: Oi, aqui é o Aguiar de Gravataí. Manda um abraço pro meu irmão aí, Juliano de Gravataí também. Estamos ligadinho aqui na escuta aqui.
0: Olha, Gravataí.
1: Eu tava por aí, 10 anos que eu morei aí, mas não perco a rádio.
0: Ah, mas Deus, olha.
1: Deus, a rádio é 10, hein? Um abraço pra todo mundo aí.
0: A Tita na companhia hoje com Aguiar Silveira lá em Gravataí, nos ouvindo, hein? Hein, Aguiar? Ouvindo a Tita hoje. Hoje, sábado de tarde, é a Tita, né, Aguiar? Isto, que legal. Toca uma da banda Rosas, quero uma canção. Vamos tocar sim. Um abraço pro prefeito Luizinho, São Pedro da Serra, e pra você. Muito obrigado, adoro você. Obrigada, viu? Logo o mano tá saindo para fazer Uber, isso? Um abraço a todos de São Pedro da Serra. O teu mano mora em São Pedro da Serra, então? Então vamos lá, tá? Vamos lá, vamos tocar uma música bem bacana. A Yara me provocando aqui com o Shima e com essa rapadura deliciosa, né? Olha só, barbaridade, que coisa! Vamos lá, vamos com essa. E depois já vamos rodar uma música pro pessoal que tá na companhia. Só uma canção.

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0: As meninas nos ouvindo, Ira Custódio e a Lise. Oi, linda Tita, muito obrigada. Vocês são lindas também, lindas demais, né? Tá, eu e a Lise sentada no sol, mas olha, o sol tá bom, hein? Tá bom o sol, não tem ventinho frio, né? Não tem. Olha só que bacana. Mandar um abraço pro pessoal da turma lá do Bar do Schneider, sempre na companhia também, né? Olha só o pessoal da linha do meio. Um grande abraço para vocês, tá? E eu vou trazer para vocês duas meninas, mas quero ver vocês, ó, levantadas agora, não sentadas mais. Bem o vestido colorado, ó, para quem gosta.
1: Vestido colorado, vamos cantar?
0: Vamos cantar e dançar? Vamos lá comigo? Vamos lá.

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1: Agora são 15 horas e 47 minutos na nossa companhia. Olha só que bacana. Deixa eu achar aqui no meu WhatsApp aqui, ó. Boa tarde, manda uma música e manda um abraço para Elo. Estamos na sintonia, Clair Patzlaff e sua família, seu esposo e a Heloísa, né? Elo, um beijo para ti, tá, Elo? Ó, beijo! Olha, Elo na companhia. Eli Neumann, também na sintonia, já vou ler teu áudiozinho, tá? Daqui a pouquinho. Olha só, essa aqui que ela gosta, né? Olha aqui, ó. Vamos botar essa aqui que ela gosta? Essa aqui, ó. Ô, Isabela, quero você cantar junto, Elo. Essa aqui, ó.

0: na nossa companhia, olha só, Maria Carneiro, deixa eu achar aqui o pessoal que tá na companhia. Maria Carneiro e o seu filho Vandoir, isso, olha aqui, eu vou botar o áudiozinho que ele mandou para nós aqui, ó. Vamos escutar o áudiozinho que ele mandou?
1: Oi, Tito, tudo bem? Eu, Vandoir,
0: da, oi?
1: Da Maria Carneiro aqui. Queria pedir, pode ser uma música do Felipe Falcão, que nós estamos escutando o teu programa aqui.
0: Olha, obrigado. Só, eles que vieram ontem aqui, né? Ó, oh, eles que estavam ontem aqui. Vamos escutar, vamos botar Felipe Falcão, depois tem mais uma do Felipe Falcão, tá? Achei a sementinha do Felipe Falcão. Esse vestido de seda, bora lá escutar? Vamos lá, Maria Carneiro e o Vandoir, isto. Obrigado pela companhia, fiquem bem.

0: E parou! Mas por que parou? Olha só, tô sorteando a ficha de galinhada hoje na Associação dos Moradores do bairro Vila Nova. Você que gostaria de ir, ó, pode mandar para mim, Tita, eu quero participar do sorteio. Pode mandar para mim, eu já faço o sorteio da mais cedinho para você poder vir aqui retirar ela, tá? Tá bom? Olha só quem tá na nossa companhia. Olha, é um privilégio, né? Líria Piccoli e o Ilvo. Será que ele tá na escuta também? Mas vale o abraço pra esse casal querido, né? Oi, Tita, na escuta do teu programa. Muito obrigada, viu? Líria Piccoli na companhia. Também, quem tá na companhia? Paulo Wortmann, né? Jurema, boa tarde. Obrigada por lembrar. A gente sempre lembra dos nossos queridos ouvintes, né? Maria Ritter, teu áudiozinho, bora lá.
1: Boa tarde, Tita.
0: Boa tarde.
1: Grande, grande abraço para vocês.
0: Obrigada.
1: Por isso tu já sabe, né?
0: Tá bom.
1: Um abração.
0: Abração, né? Isto. Maria Ritter sempre na sintonia, aquele abraço para toda a família, para suas amigas e amigos, o pessoal da melhor idade, para nós da rádio, principalmente para toda a família, né, Maria? Mas vai o nosso abraço para você também, tá? E a Líria coloca aqui para mim. E eu vou também na escuta. Que bacana! Olha só. Um abraço para vocês e os bichinhos em volta na audiência também, né? Nossos amiguinhos de quatro patas. A Ilori Guever, boa tarde. Boa tarde para você, Ilori. Que bonita tuas orquídeas, né? Estão abrindo agora, é verdade. Lá em casa também. Estão abrindo, tá lindo, né? Lindo demais. Primavera tá chegando. Um curso para ti também, ó.

Beijo. Romy, Weschenfelder e o Bernardo, linha São Francisco. Boa tarde, Tita. Manda uma música para nós. Estamos na escuta, estamos no Shima, Romy e Bernardo. Um abraço para vocês também e muito obrigado pela companhia. Já que vocês estão no Shima, sentadinhos, às vezes vem uma conversa lá do passado, né? Vamos remexendo o passado? Vamos cantar? Vamos escutar essa letra belíssima.

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5: Opa lá, muito obrigado pela companhia de vocês. Que bom, você tá no Chima, no trabalho, mas ouvindo a Tita, né? E Lore Guever, obrigado pelas figurinhas. Obrigado pelas figurinhas. Olha só, Edith Fritzen. Boa tarde, Tita. Estamos na escuta, tomando aquele chima. Olha que bacana, que legal. Obrigado pela companhia que vocês fazem, tá certo? Muito obrigada mesmo, de coração, a turma que ainda tá na sintonia. Quem mais aqui? Inês Rauber. Já vamos tocar a música, né? Fazer homenagem. Depois eu mando, tá? Eli Neumann, ela mandou assim pra mim aqui. Oi, querida amiga, se possível, toca a música Estrelinha pra minha estrelinha lá no céu. Amanhã vai fazer 12 anos que perdi o meu amado filho. Foi um pedaço de mim junto. É verdade, né? Vai um pedaço da gente, tanto filho, com mãe, isso, com pai. Sempre vai um pedacinho da gente, né? Perder um filho é pior ainda. Vai um grande pedaço. Obrigado, querida. São dias difíceis, só quem passa sabe. Verdade, né? Vamos tocar essa, Paulo e Paulino e Marília Mendonça? Estrelinha.

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1: Essa música vai lá pro Romi e pro Bernardo, que estão sentadinhos tomando chima, escutando a Tita, hein? E você também, que tá em casa, que gosta dessa música aqui, a letra é linda demais, né? Gilde de Freitas, Figueira Amiga.

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0: Eita! Oh, coisa boa! Obrigado pela companhia! A Ivete Ana Cornélios diz assim: São Pedro da Serra, na companhia, aquele abraço pra turma! Sábado maravilhoso a todos, com linda seleção de música, só alegria. Obrigada, Ivete Ana Cornélios, muito obrigada pela companhia. Quem mais aqui ligadinha? Mas eu vou botar o áudiozinho dessa mocinha, que ela me levou pra onde? Ah, pra cadeira lá na área, ela tá trabalhando, ó.
1: Boa tarde, Tita.
0: Olha, boa aí, tarde.
1: Plantei umas flores, e uma terra para as florzinhas.
0: E eu tô te ajudando, né?
1: Liga na rua. É aqui em Capece, com a mãe São João.
0: Olha só.
1: E te levando sempre junto.
0: Mas olha que bacana.
1: Oi, daí eu vou lá na minha mamãezinha.
0: Oh, leva um abraço.
1: Bom fim de semana.
0: Obrigada, obrigada.
1: Ah, antes eu escutei, tu me chamou, sim, escutei. Muito obrigada.
0: Obrigada, tá? Manda um abraço, leva um abraço pra tua mãe, tá? Isto! Quem sempre me leva também com rádio é a Ivarne Fai, ela me pendura até lá nas árvores. Edith Fritz na companhia, aquele abraço. Mas agora, essa menina que tá aqui na companhia, a Inês Rauber, né, Inês? Tá na sintonia, ela me mandou mais um áudio, não escutei ainda. Ela quer mandar música pra Rumi e pro Bernardo, mocinho aventureiro, né? Eu achei aqui ela, ó. Também mandar um abraço, Marli Alves e o Clério, muito obrigada pela companhia. A Rosane, Alice Cunha, Dona Lídia, muito obrigada. E para Maria Isolde Spech, que é a mãe da Rosane, muito obrigado pela companhia, tá? De sempre. Inês Freitas também, sempre ligada com a gente, né? Muito obrigada mesmo. É, Márcia Mosman aqui. Depois eu tenho também um pessoal na Vila Nova, né? Tá na minha agenda. Já vou escutar teu áudio, tá, Inês? Vamos com o mocinho aventureiro para Rumi e para o Bernardo. Essa homenagem é da Inês Rauber. Olha só. Vamos lá.

0: 4:32.
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É impossível não ouvir, né? Olha só que bacana. Quero mandar um abraço para a turma aqui que tá no Facebook, ligadinho comigo. Sueli Franz, boa tarde, Sueli. Maria Inês Roden, boa tarde, ótimo sábado a todos nós. Líria Maria Schneider Malheiros, boa tarde, Tita, aquele abraço. Outro para você. Marinês Kiefer, pessoal da Linha Bonita Alta, manda um abraço para a Linha Bonita Baixa também, né? Olá, minha amiga, tudo bem? Um abençoado final de semana para todos nós. Um abraço, minha querida. Beijo para você também, viu? Miriam Roden, em Arroio Canoas, um beijão para a turma de Arroio Canoas. Marli Baben, São Pedro da Serra, boa tarde, Tita, um abraço, outro para vocês. Renice Anívia Sperling, boa tarde, Tita, quero participar do sorteio, muito obrigada, beijos. Ô, Renice, obrigada a você pela companhia, tá? Sirlei Maria Spon, boa tarde, ela manda mais um shima enfeitadíssimo, olha que coisa mais linda. Que amor, bom shima para vocês, família, tudo de bom e muito obrigado pela companhia, tá? Claides da Silva, boa tarde, amiga Tita, boa tarde, família, para vocês também. Nosso colega, nosso amigo Everaldo Vacaria, junto com sua esposa Vera, suas filhas, a neta, né? Olá, boa tarde para todos, bom final de semana e fiquem bem. Obrigado igualmente a vocês também. Clair Patzlaff, boa tarde, bom final de semana, muito obrigada. Anair Wilrich, boa tarde para ti, Anair. Elaine Resler, boa tarde, Elaine. Ela também está participando. Daqui a pouco eu vou fazer o sorteio já da ficha da galinhada, tá? Por quê? Porque a pessoa pode vir buscar, porque é daqui a pouquinho, né? É às 8h30 hoje. Na Associação do Bairro dos Moradores do bairro Vila Nova, aqui em Salvador do Sul, Galinhada no Tacho, com música ao vivo. Olha só, acompanha Galinhada no Tacho, maionese, salada e aipim. Contamos com a presença, olha só que bacana. Quem mais? Elizabeth Fay na companhia, Maria Alice Schneider. Boa tarde, ótimo feriadão a todos. É verdade, né? Segunda é 7 de setembro. Tarcísio Werner também quer participar do sorteio. Ana Marlise Becker, boa tarde, amiga. José Ritter, boa tarde. Líria Villers e o seu Renor Villers, boa tarde para vocês que estão na companhia. Janice Dani Gefai, boa tarde. Linha do Meio, obrigado pela companhia. Jaci Chu e o seu Nestor, em Salvador do Sul, aquele abraço para vocês, tá? Sempre ligados com a gente. Cissa Werner, boa tarde, amiga querida, boa tarde para vocês. Isolde Pruches Weifenberg, boa tarde. José Maurício Cunha Bernadette, boa tarde. Quero mandar um abraço para Rejane Sueli Bauer Miller e o Silvano Miller, São Pedro da Serra, sempre ligados. Vamos com essa? Pupurri dos Atuais, que eles gostam por demais. Um abraço, pessoal de São Pedro da Serra, Rosane, Rejane, Sueli, Bauer, Miller e o Silvano, o Mila, o leiteiro.

Eita, os atuais, né? Sempre. E o Sene Gaspar Reckenwald, na companhia, um beijo pra vocês, viu? Um abraço, pessoal sintonizado sempre aqui na Rádio Nova Salvador. José Maurício Cunha, Bernadette, boa tarde, Tita, minha amiga, abraços. Abençoado o programa a todos. Obrigada a você e a sua esposa Bernadette, tá? Nossos vizinhos, queridos amigos. Isolde Pruches, Weifenberg, em Barão, muito obrigada pela companhia. Ilma Hens Gosler, boa tarde, Tita. Bairro Bela Vista, sempre ligado. Ilmo e a Cléria Scherer, em Campestre, muito obrigado pela companhia. Vera Ritter, boa tarde, Verinha. Márcia Geuser, lá na Encruzilhada do Maratá, aquele abraço para você, Márcia. Dulce Wilson, linha São João, um grande abraço para ti, tá? Beijão, Heidi Ribenich também, Ione Rux, também a Ione Wilson, muito obrigado pela companhia de vocês, tá? Isto, pessoal sempre ligado com a gente. Mandar um abraço aqui pra quem que tá ligado aqui com nós, aqui, ó. Eu quero mandar pra Ione, né? Aqui pra Ione Cornelius. Ione Cornelius e o Carlito em São Pedro da Serra, sempre ligados. Ouvindo a Rádio Nova Salvador. A Ilse Cornelius e o Duda, muito obrigado pela companhia. A Ivone e o Cláudio Hort na Vila Nova. Muito obrigada pela companhia mesmo, tá? Pessoal da linha do meio também sempre ligados. Jacinta Fusinger e família, obrigado pela companhia. Pessoal da Vila Nova, um grande abraço para vocês. Pessoal de São Pedro da Serra, o Léo Werner e a Claudete, muito obrigado pela companhia, esse casal querido. A Márcia Werner e o Vanir, o pessoal da oficina Werner. Aquele abraço, a turma sempre trabalhando, né? No trabalho, nos ouvindo. Cristiane Ziber e família, sempre na companhia. O Zélio e a Dulce Arnold, no Morro da Manteiga também o pessoal nos ouve. A Lucena Hensel e o seu esposo, também sempre na companhia. Oscar Ritter e a Neuza, muito obrigado, Neuza, e o seu Oscar, derida Oscar e Neuza, quel? Olha, Tchen, Jorge, de Rádio Nova Salvador, quel? Olha, Vichen, de Terezinha, onde Rock Schmidt, onde Renato Schmidt, não é de Rock, de Renato? De Terezinha, onde Renato Schmidt, von Vila Nova, de Hirnzohima, Vichen, olha que bonito, que legal, muito obrigada mesmo, pela companhia de cada um de vocês, tá? Vera Lúcia Lisefeld, boa tarde, estou na sua sintonia, um beijo. Pra ti também, menina, tudo bem com você, tudo certo, e com você, Verinha? Tudo bem? Olha que bacana. Vamos com essa de Shena Augen, com Elton e Juliana, de Hatsu Shena Augen, que é os olhos bonitos. A Alice Cunha, a Dona Lídia nos ouvindo, olha só, um abraço para vocês, um beijão, tá? Nos ouvem, olha só, sim, estamos na escuta, obrigada, tomando um chima,

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1: 5 horas, 5 minutos.
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0: Será? Será que você tá sozinha lá do outro lado, hein? Quem ganhou a ficha pra galinhada hoje à noite que eu sorteei? Tarcísio Werner, né? Olha só, na Associação dos Moradores do Bairro Vila Nova, com música ao vivo, galinhada no tacho, Tarcísio Werner. E hoje de manhã o pessoal tá me pedindo, vamos botar o áudiozinho da Simone Arnold.
1: Oi, querida, tudo bem?
0: Tudo bem.
1: Uma música para meu marido.
0: Para a Mândio, para o Bruno.
1: E para todos que estão ouvindo.
0: Uhum.
1: E quem ganhou a ficha da galinhada do programa da Lídia hoje mesmo?
0: A Helene Dressler, tá? Isto. Ela ganhou a ficha. Vera Lúcia Liesenfeld na sintonia. Um abraço para a turma que tá ligadinho com a gente ainda, né? Eita, coisa boa. Um abraço para a turminha ligada aqui na Rádio Nova Salvador. Em Banda Motriz, Lágrimas.

Amado, amadão, amado Batista, vai pra turma que tá na companhia. Olha só que bacana, a turma na sintonia. É... Simone Arnold, o marido Amandio e o Bruno, eles gostam demais do Amadão. E você que tá em casa, gosta do amado Batista também? Casa bonita? Acho que tem.

0: 17h20, na nossa companhia, Ilene Dressler e o seu esposo, né? Na companhia, que bacana. Olha que legal, o pessoal na sintonia. Muito obrigada, viu? Muito obrigada pela companhia de vocês. Quem tá ligado também, a Lúcia e o Zé. Lúcia perde o Zé, né? Olha que legal, linha do meio, a turma. A Sideni da Conceição, a Jessi Borges. Muito obrigado pela companhia, meninas. Oi, amiga Tita, estou na escuta do seu programa. Abraço e beijos. Tudo bem com você? Tudo bem. E com você, está tudo certo? Que bom. Tudo bem, né? Ainda bem. Tudo certo com a gente, né? Vamos ver se tem mais alguém aqui na companhia. Simone! Ana Arnold também na sintonia, né? Muito obrigada pela companhia de vocês.
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0: Vamos tocar essa pra turma que tá na companhia, lá na linha do meio. Luz do meu rancho. Essa, bonita letra.

Loreni Maria Kunzler na companhia. Boa tarde, querida. Boa tarde pra você também, tá? Um beijo, velho casarão.

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1: Opa! Obrigada a você que tá ligadinho com a gente. Vamos escutar essas aqui, ó. Tem umas que é lançamento. Eu gostei bastante dessa letra. Diz que é muito antiga essa aqui, ó. Boca Brava e Calaveiras, isto. Chamei no ovo. É, vamos lá.

Magali Franzen na companhia. Olha que legal. Boa tarde, Tita. Um abração para você. Para você também, menina. Magali. Também a Inês Rauber, sempre na companhia, né? Judith Moirer, Clarice Schmidt. Opa, muito boa tarde. Ivane Faz, segue na companhia, né? Isto, Tita, mete ficha, todo mundo gosta. Todo mundo gosta da música, hein? Obrigada, viu, Ivarne? Obrigado pela companhia.

Essa é a música que eu vou encerrar o programa hoje, tá? Essa aqui. Quero deixar minhas marcas. Quem não quer deixar as suas marcas, né?

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Muito obrigado a cada um de vocês pela companhia que vocês fizeram para mim nessa tarde de sábado. Eu quero deixar um abraço bem apertado, uma noite abençoada para cada um de vocês, um ótimo domingo, uma excelente semana e segunda de tarde, bailanta, às 16h30 até às 18h, a gente se encontra, tá? Senão a gente se encontra por aí, né? Um abraço bem apertado mesmo e um super beijo. Se cuidem, fiquem com Deus que eu vou com ele. Beijos.

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2: 5 horas 59 minutos.
3: Bem-vindo, meu irmão, minha irmã. É com alegria que nos encontramos, preparando-nos para este final de semana, para este domingo, dia do Senhor, vivendo agora o mês da Bíblia, mês de setembro, sempre com um carinho todo especial à Sagrada Escritura, Palavra de Deus, e também em sintonia com a caminhada pastoral da nossa Diocese de Montenegro. Em primeiro lugar, nossa saudação a todo povo de Deus da nossa diocese, pois estamos celebrando neste domingo, dia 6, 18 anos da criação da nossa diocese. Momento de muita alegria, gratidão por toda a história, pela caminhada, por todos aqueles que tanto se dedicaram, desde a origem das comunidades, das paróquias, e depois também da criação da diocese. Hoje essa missão está nas nossas mãos, querido povo de Deus, e que nós possamos continuar fazendo com que o anúncio do Evangelho se torne verdadeiramente alegria e salvação para todo o nosso povo. Parabéns à nossa diocese de Montenegro nos seus 18 anos de história. Nossa saudação também à paróquia Nossa Senhora das Graças, com alegria, nesta sexta, sábado e domingo, estarei lá com o padre Eduardo Botega, com o padre Maicon,

com as lideranças da paróquia, catequistas, celebrando as crismas de tantos jovens, crismandos e crismandas, em várias comunidades. Que Deus abençoe o povo de Deus que caminha na paróquia Nossa Senhora das Graças do Portão. Nós vamos agora nos preparar para a escuta do Evangelho que nos é proposto para este domingo, 23º domingo do tempo comum, Evangelho de Mateus, capítulo 18, versículos de 15 a 21.

Proclamação do Evangelho de Nosso Senhor Jesus Cristo segundo Mateus. Se teu irmão pecar contra ti, vai e corrige-o, só tu e ele. Se ele te ouvir, ganhaste teu irmão. Se ele não te ouvir, toma contigo mais uma ou duas pessoas, de modo que toda a questão seja decidida sob a palavra de duas ou três testemunhas. Se ele não os ouvir, dize-o à igreja. Se nem mesmo a igreja ele ouvir, seja tratado como se fosse gentil ou publicano. Em verdade vos digo, tudo o que ligardes na terra será ligado no céu, e tudo o que desligardes na terra será desligado no céu. Eu vos digo mais isto: se dois de vós na terra concordarem em pedir alguma coisa, isto lhes será concedido por meu Pai que está nos céus. Pois onde dois ou três estiverem reunidos em meu nome, ali eu estarei no meio deles. Palavra da Salvação.

0: acabamos de escutar o Evangelho deste domingo, Mateus 18, de 15 a 20. Irmãos e irmãs, a palavra de Deus hoje nos convida a refletir sobre a correção fraterna, tema central do Evangelho de Mateus. Não se trata de julgar ou condenar, mas de tratar os outros excessivamente bem, como nos recorda o texto que meditamos. A reconciliação e o perdão são obra divina. Nós, por graça, somos chamados a nos deixar atravessar por este amor. Como discípulos de Cristo, recebemos de Jesus uma regra: amar sem medida, cuidar uns dos outros, não deixar ninguém se perder. Quando um irmão erra, não é para ser excluído, mas para ser reconduzido ao rebanho, como a ovelha perdida que o pastor traz de volta. O itinerário proposto por Jesus é claro. Primeiro, falar a sós, com humildade e amor. Depois, recorrer a mais irmãos, não como juízes, mas como testemunhas da paz. E se ainda não houver escuta, levar à comunidade. Mas mesmo quando o texto diz, seja para ti como um pagão ou publicano, não significa rejeição definitiva. Ao contrário, Jesus foi amigo dos publicanos e pecadores, sentou-se à mesa com eles, e é justamente aí que se revela a lógica nova do Evangelho: o perdão sem fim, o amor que não desiste. Recordemos o próprio Mateus, que era um publicano e que foi chamado por Jesus. Sabemos que o perdão é divino. Não somos donos dele, mas participamos desta graça. Por isso, não nos apossamos da reconciliação, mas participamos deste mistério de amor. O apóstolo Paulo nos lembra na carta aos Romanos 13, que também escutamos neste domingo, que temos uma dívida que nunca se paga: o amor mútuo. O profeta Ezequiel, como primeira leitura, nos chama a ser sentinelas, vigilantes, cuidando uns dos outros, atentos para que ninguém se perca. O Salmo 94, por sua vez, nos desperta para viver cada dia ao ritmo da música de Deus e não da indiferença. Portanto, a correção fraterna não é arrogância, mas serviço. Não é condenação, mas cuidado. Não é afastamento, mas recondução. É o exercício da paciência de Deus, que nunca desiste de nós. Que possamos, como Mateus, experimentar o olhar de Jesus, que nos levanta das nossas misérias e nos chama a seguir o caminho da misericórdia. As novas diretrizes da Igreja do Brasil para a evangelização nos convidam a alargar a tenda, alargar a comunidade e o coração, para acolher e experimentar em nós a misericórdia divina. Que esta palavra modele o nosso coração e a nossa ação. Queridos irmãos, queridas irmãs, também em nossa diocese nos alegramos com a Irmandade de São José, faz parte da paróquia São José de Taquari, está comemorando 220 anos de criação. A data mesmo é no dia 3 de setembro. Mas vão comemorar como paróquia no próximo sábado, dia 5. Lá estará o Padre Gabriel, em nome da diocese, juntamente com os freis, para celebrar com a Irmandade esta caminhada de 220 anos. Também naquela celebração, com alegria, nós estamos acolhendo o Frei César, que vem fazer parte da fraternidade dos freis em Taquari, sendo vigário paroquial, para somar nessa bela missão evangelizadora da paróquia. Bem-vindo, Frei César. Também nossa gratidão ao Frei João, que por tantos anos esteve a serviço da missão evangelizadora na paróquia de Taquari, né, como pároco, depois também como vigário paroquial. Agora, Frei João passa a morar, já está morando, lá no convento São Boaventura, em Daltro Filho, no município de Imigrantes, aqui próximo de nós. Ali ele estará à disposição para ouvir confissões, fazer parte daquela fraternidade. Obrigado, Frei João, pela sua missão entre nós. Nesta segunda-feira, dia 7 de setembro, nós vamos realizar o Interseminários, o encontro dos nossos três seminários: Seminário de Bom Princípio, São João Maria Vianney, Seminário Propedêutico, aqui São Paulo Apóstolo, e o Seminário São João Batista de Viamão. Vamos estar todos lá em Bom Princípio, no Seminário Menor, para partilhar a nossa caminhada, para celebrar, confraternizar e também praticar esportes, convívio. É sempre um momento muito agradável, o Interseminário. Rezemos pelo bom êxito desta confraternização e celebração. Que possamos, neste mês de setembro, dar um destaque todo especial para a Sagrada Escritura, que a Palavra de Deus ilumine sempre os nossos passos. Que Deus te abençoe, em nome do Pai, do Filho e do Espírito Santo. Amém.
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1: 6:29.
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1: 7:30.
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1: A Rádio de Condor Tropical 87.9, a Rádio Nova Salvador 87.5 de Salvador do Sul, a Rádio A Voz 87.7 de Carlos Barbosa e a Rádio Gazeta de Jacuí 87.5 de São Jerônimo. São as nossas emissões integradas para matar a saudade. E quem comanda esta viagem ao passado sou eu, aqui, DJ Carioca. E é um prazer de novo estar no final de semana só falando de nostalgia. Tem também o nosso e-mail, rememberdodjcarioca@gmail.com, e o nosso Insta, @programaremember. Vamos lá, vamos começar o nosso programa. Hoje tá na íntegra, hein? Uma horinha pra você matar a saudade. Hoje tem sessão amasso, hoje tem aqueles comerciais antigos, as trilhas pra você viajar no tempo. E é claro, muita música boa. Então, o sinal identifica. Tá na hora de alçar voo. No ar, mais uma edição do Remember. Sabe que ano nós estamos? Estamos no fim da década de 70, início da década de 80, precisamente em 1979, ano da lei da anistia. João Figueiredo toma posse como presidente do Brasil, ano também que Eunice Michiles torna-se a primeira senadora do Brasil. E no final deste ano, começo de 80, como eu já disse, explodia nas famosas disco

0: usou um desses perfumes aqui? Anete, Aqua Fresca, Tati, e aí, mulherada, qual desses você usou? E o homem que já usou aquele famoso estileto, quem lembra disso? Isso é
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0: E a hora de matar a saudade de comerciais antigos, vamos conferir um?
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2: 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Tudo mesmo.

0: November.
1: E música que eu adoro, Franci Joly. Essa é demais. Eu viajei nessa. E você? Você está no programa que é pra matar a saudade. Você está aqui no Remember, o programa pra você que arranhava com todo cuidado, mas quando levantava o papel, aí você via que o bichinho do decalque do bloco tinha saído sem uma perninha. Aí não, aí você ficava louco, você ficava louca, né? Isso é
0: 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Yeah,

0: Mr. Robot. Demais, mas para tudo, tá na hora daquele quadro que, ó, dá o relax na nossa programação.
1: 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A sessão Amasso. Sessão Amasso.
0: A música que vamos tocar nessa sessão, na verdade, é da banda Barão Vermelho, na época interpretada pelo Cazuza. A canção era para fazer parte do álbum do Maior Abandonado, mas ela foi excluída. Anos mais tarde, ela estourou nas paradas nacionais, aparecendo na trilha sonora da novela A Gata Comeu. Com vocês, uma das mais lindas canções nacional. Eu queria ter uma bomba. Essa é para aumentar o volume mesmo.

0: Versão Amasso.
1: Que maravilha! Que música linda! Cazuza, pra fechar a sessão Amasso, pra fechar o bloco.
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1: Você ouviu? Cazuza, eu queria ter uma bomba. Sticks com Mr. Robot. Francis Jolie com Gonna

0: Pra quem já teve aquela caixinha de música com aquela bailarina rodopiando, quase hipnotizava as pessoas, né? Isso é!
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0: Vamos fazer o seguinte, antes do bloco comercial, tem aquele desafio pra mexer com a sua cuca. Vai entrar numa trilha e você terá um tempo pra responder e lembrar. No finalzinho tem a resposta. Vamos lá, o quadro
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1: Viaja ao fundo do mar. Era um seriado bem bacana e das antigas. Não importa antigo nisso. Daqui a pouquinho a gente volta. E se eu fosse você, eu não sairia daí, não.

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1: Sete horas e 31 minutos.
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0: Estamos de volta. É isso aí, pro último bloco deste programa. É o Remember, um verdadeiro resgate musical e cultural do passado, aqui na sua rádio preferida, hein? É isso aí, integrante da rede Remember, a rede da nostalgia. Falamos para várias regiões e também para o estado vizinho. Falamos para o litoral norte do estado do Rio Grande do Sul, sul de Santa Catarina, Grande Porto Alegre, Vale do Paraiana, Vale dos Sinos, parte da Serra Gaúcha. Falamos para a região de Tavares, Mostarda, São José do Norte, Palmares, Bacupari, parte do litoral sul, para encosta da Serra Gaúcha, região de Morro Carrar, Vale Suíço, Morro Canastra, Piedade, parte de Pelotas, parte de Panambi, região nordeste do estado, Vale do Caí, São Sebastião do Caí, São Pedro da Serra, Tupandi, Maratá, para Carlos Barbosa, Garibaldi, Barão, Bento Gonçalves, para a região carbonífera também, São Jerônimo, General Câmara, Charqueada, Arroio dos Ratos. Puxa, é muita abrangência esse programa, hein? Tudo para tocar no seu coração, tudo para você viajar no tempo. O e-mail é remember@djcarioca@gmail.com e o nosso Insta, @programa. Mas remember, chega de papo, porque nós vamos continuar a viagem.
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0: Abrimos o bloco indo para 1984, ano do assassinato de Indira Gandhi, a primeira ministra da Índia, cometido por seus guarda-costas. Foi neste ano, precisamente no dia do aniversário de São Paulo, que ocorreu na Praça da Sé um grande comício das diretas já. Quem lembra disso? E o som que vem aí é desta cantora americana nascida em Miami. Ela já foi membro da banda Desmond Child e ela contribuiu com vocais de backup para Kiss e Paul Stanley e escreveu canções para Ace of Base. Pois é, ela já até apareceu em filme com Jim Carrey, mas foi na carreira solo com este single que

0: aí.
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0: Queen, Queen, hein? Que coisa boa matar a saudade, só musicão. Isso é Remember, o programa para aquela geração que adorava juntar a galera para brincar de amarelinha até chegar ao céu. Quem lembra disso? Isso é Remember. Tá na hora de mais uma vez matar a saudade de um comercial antigo. Confira aí.
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1: 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Opa! 900 aqui no Remember.

Você das antigas, Rich Family, pra matar a saudade aqui no Remember. O programa pra você que já usou a famosa bandana. Ela também marcou época demais, é? Eram duas opções, ou você usava na cabeça de forma bem fashion, só que não ficava tanto assim, né? Ou amarrava no braço ou na coxa para curtir um carnaval demais. Isso é Remember. Segue a nossa viagem no tempo e segue com essa clássica. Essa aí não pode faltar numa festa retrô. E azul, pra aumentar o volume. 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

0: gente. Estamos se aproximando do término do programa. Não gosto de dizer muito, mas tenho, né? O sinal identifica. Tá na hora de aterrizar. Desejando para você um ótimo final de semana que ainda não acabou e que a segunda-feira chegue chegando com mais uma semana cheia de realizações para você. Pense positivo, meu amigo, minha amiga. Eu fico aqui, né? Já morrendo de saudade, contando as horas para semana que vem nos encontrarmos e matarmos a saudade em mais uma edição desse resgate musical e cultural do passado aqui na sua emissora preferida. Um beijo do Negão no seu coração. E só me resta dizer pra você: tchau, tchau, tchau, tchau, tchau, tchau, tchau, tchau, tchau, tchau.
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3: 8:04.
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0: 8:30.
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2: Nove horas, um minuto.
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